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1: Já estamos de volta aqui na Gazeta FM com o nosso playlist As 20 Melhores da Semana. As 20 músicas mais tocadas durante toda a nossa programação aqui, durante toda a semana, na Gazeta FM nos 99,9, viu? 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Vamos para a nossa segunda edição do Show Business agora e saber o que está acontecendo aí no cenário internacional.
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Sucesso nos anos 2000, o grupo Pussycat Dolls virá ao Brasil pela primeira vez com a turnê PCD Forever Tour. A apresentação com Nicole, Ashley e Kimberly acontece no dia 30 de outubro em São Paulo. A turnê celebra os 20 anos do álbum PCD 2005. Ao longo da carreira, Pussycat Dolls venderam mais de 15 milhões de álbuns e 40 milhões de singles. Emplacaram 5 músicas no top 10 da Billboard Hot 100. A pré-venda exclusiva acontece a partir do dia 5 de agosto, às 9 horas. Já a venda geral tem início em 7 de agosto, às 11 horas, pela Eventim. Os ingressos variam entre R$ 197,50, referente à meia pista, e R$ 1.295.

0: Ariana Grande vai se afastar dos holofotes e vai dar uma pausa na carreira por tempo indeterminado. Segundo informações divulgadas pela revista People, um representante da artista disse à revista People que ela deve entrar em recesso depois do fim da sua turnê atual, que é Eternal Sunshine, que tem o último show marcado para 1º de setembro em Londres. De acordo com a publicação desse domingo, a decisão foi tomada depois da cantora enfrentar uma onda de comentários negativos, ataques nas redes sociais relacionados à sua magreza, principalmente depois do novo clipe Petal, né, publicado no dia 31 de julho, mas tá bem magrinha mesmo. Nossa senhora, tomara que ela se recupere, enfim, cuide da saúde dela.
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0: Vamos continuar ouvindo então as mais pedidas da semana aqui na Gazeta FM, o nosso playlist maravilhoso com as melhores aí da programação durante a semana. Décima posição vem com o Marcelo Falcão, ex-vocalista do Rapa, segue apostando numa carreira solo depois do fim da banda. Recentemente ele regravou Ainda Cedo. O clássico eternizado pelo Renato Russo ganhou uma nova interpretação. Então aumenta pra escutar.

0: máximo respeito, Legião Urbana.
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3: Nono lugar, você ouve agora Mil Adjetivos, perfeita pra mim, lançada por Kleber e Cauã como parte do projeto Resenha na Fazenda. Aborda admiração profunda por alguém especial, valorizando a beleza natural, a simplicidade, detalhes únicos de um relacionamento romântico.

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2: Oitavo lugar, o Thiaguinho vem chegando por aqui com Pensamentos Intrusivos. Sucesso do projeto Bem Black do cantor. A música mistura melancolia, sinceridade, ao falar sobre aquela saudade inesperada que invade a mente. Vamos ouvir então, oitavo lugar, o Thiaguinho, Pensamentos Intrusivos.

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2: Sétimo lugar, agora tem o cantor Eduardo Costa com a música Imagina Eu, uma música romântica. Essa música vem sendo uma das músicas mais tocadas e cantadas pelo público.

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3: Em sexta posição, nós fechamos esse bloco com Menos é Mais, considerado um dos maiores fenômenos do pagode brasileiro atual. Eles chegam pra cantar a música Champagne. A música mistura pagodinho, alegre, contagioso, com uma letra romântica sobre saudade e esperança.

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1: Tá na Gazeta, tá legal. Ouvimos aqui na Gazeta FM Menos é Mais com a música Champagne. Teve também Eduardo Costa, Imagina Eu. Ouvimos o Thiaguinho com Pensamentos Intrusivos, Kleber e Cauã com Mil Objetivos e Marcelo Falcão com a música Ainda é Cedo. E o nosso programador musical Topo Gigio separou algumas novidades aqui que foram lançadas recentemente e a gente confere agora. Nando Moreno une sertanejo e piseiro em Má Sorte. Parceria com o trio Remeleixo, marcando o primeiro lançamento do DVD pelos bares da cidade.
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1: Denis e Kevin e o Chris lançaram a música Quer Beijar. O som chegou junto com o álbum completo do projeto. Eu e Kevin, Denis e eu.
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1: Danilo e Davi lançaram mais uma faixa, né, do projeto Aliança. Mulher nunca foi pra menino. Chega pra reafirmar a habilidade da dupla de transformar histórias do cotidiano em grande sucesso.

0: Cantora pernambucana Michelle Andrade lançou Sextou de Novo, seu novo single, ao lado do baiano Eduardinho dos Teclados, numa produção repleta de ritmo e identidade.
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0: Agora nós vamos para o último intervalo, na volta às 5 mais da semana. E no último bloco do Show Business, você vai saber da Sandy, do João Gomes e também do Lollapalooza Brasil. É já já, já já eu te conto.
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2: Último bloco do nosso playlist.

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1: O João Gomes se tornou o primeiro cantor brasileiro a se apresentar no centenário palco Roger Pavillon, em Sydney. O show ocorreu no dia 1 de agosto, durante a turnê internacional do cantor. A apresentação aconteceu um dia depois do João Gomes completar 24 anos. O pernambucano levou o forró e o piseiro a um dos palcos mais tradicionais da Austrália, que já recebeu nomes como o Frank Sinatra, o AC/DC, o Bob Marley, o Queen, o Nirvana, Billie Eilish. O local também ficou eternizado na história do Coldplay, que gravou em 2003 parte do DVD Coldplay Live 2003. A apresentação em Sydney também acontece no momento de expansão da carreira do João Gomes fora do Brasil. O resultado foi uma noite que uniu fãs brasileiros, público estrangeiro e um repertório que tem o Nordeste como uma das suas principais marcas.

0: Multishow definiu a estreia da segunda temporada de Nesse Canto Eu Conto, comandado por Sandy. O programa musical entra no ar em 21 de setembro e terá 5 episódios. A atração é um dos poucos projetos profissionais que a Sandy assumiu no seu período sabático, que já dura mais de 2 anos, né? No formato, a Sandy entrevista cantoras da música brasileira e tira histórias sobre processo criativo, sobre inspirações, curiosidades de hits. Ao final do programa, ela se junta à artista da vez no dueto inédito. Sandy não faz shows desde junho de 2024. Desde então, a Sandy faz apenas participações pontuais em eventos e em programas de TV. A expectativa é de que, no segundo semestre, ela participe de um projeto da cantora italiana Laura Pausini. Show business. A equipe do Lollapalooza Brasil anunciou os valores do Lollapalooza, o Lolla Pass, ingresso que dá acesso aos 3 dias da próxima edição do evento, que acontece nos dias 19, 20 e 21 de março de 2027, no Autódromo de Interlagos, em São Paulo. Ainda não foram divulgados nem o line-up, nem o preço do ingresso diário. É válido para um único dia e mais barato que o Lolla Pass. O público poderá comprar o Lolla Pass por ingressos que custam a partir de R$ 969. A venda é feita apenas pelo site da Ticketmaster Brasil.
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0: 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Vamos agora pro top 5 com as mais pedidas da semana aqui no nosso playlist. Quinta posição tem a banda Novo Som, que vem chegando com o Lambadão pra dar aquela sacudida boa, né? Aquela animada gostosa aqui. Adoro essa música. Quando Você Some.
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2: Em quarto lugar tem o Safadão Rei Vaqueiro com essa música displicente que é bem legal também. Uma mistura de forró, sofrência. A música traz uma pegada romântica, abordando um tema muito especial pro Safadão, a vaquejada.
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2: Em terceiro lugar, vem o novo sonzinho, o Gustavo Mioto Murilo Rufi entrega uma música emocional, profunda, né? E feita pra tocar quem já viveu términos, recaídas. Terceiro lugar, então, novo sozinho, Gustavo Mioto e Murilo Rufi.

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3: Simone Mendes fecha o nosso terceiro bloco com o atual sucesso Direitos Iguais, a música que integra o repertório do projeto Melhor de Mim lançado. Vamos ouvir Direitos Iguais, Simone Mendes.

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1: Tá na Gazeta, tá legal. Ouvimos Direitos Iguais com a Simone Mendes aqui na Gazeta. O Gustavo Mioto também com o Murilo Huff por aqui. Ouvimos o Safadão com o Rei Vaqueiro Displicente. E também a banda Novo Som, Quando Você Some. Daqui a pouco você vai saber quem faturou o primeiro lugar dessa semana aqui no nosso playlist e as 20 melhores da semana. Mas agora eu te convido a fazer uma viagem no passado, na sua máquina do tempo, e relembrar um pouquinho hoje do U2.
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1: Bono, Adam Clayton, Deidre e Larry Millen Jr. formam a banda irlandesa U2, um dos artistas de mais sucesso na história da música. Formada em 1976, no início, a banda chegou a se chamar The Ripe. Porém, alguém da

banda sugeriu que trocassem o nome para U2, uma referência ao público U2 em inglês, você também traduzido. Além de que era um nome que ganharia visibilidade nos cartazes. Ao longo dos anos, o U2 se apresentou em vários festivais. Em 1987 foi lançado o disco de faixas inéditas The Joshua Tree, que é considerado um marco na carreira da banda U2, sendo o primeiro álbum do grupo a atingir o primeiro lugar na parada americana e, além disso, tornando-se disco de platina no Reino Unido dentro de 28 horas. A discografia do U2 consiste em 14 álbuns de estúdio, 11 álbuns ao vivo, 6 coletâneas musicais, 2 álbuns de remixes, 9 EPs, 7 álbuns de tributo à banda, 18 videografias, 72 vídeos musicais, 67 singles e 16 turnês mundiais. O U2 vendeu mais de 170 milhões de álbuns, colocando-os entre os músicos recordistas de vendas da história da música. A banda tem 7 álbuns que alcançaram a posição da número 1 nos Estados Unidos. Neste sábado foi dia de celebrar um dos maiores timbres mais icônicos da história do rock, The Age. Guitarrista do U2 completou 65 anos de idade. Dono de um estilo inconfundível, marcado por delay hipnótico e atmosferas únicas. Ele ajudou a definir o som da banda desde o álbum de estreia Boy, de 1980. Nascido David Howell Evans, em 8 de agosto de 1961, o músico irlandês não só compõe riffs que atravessam gerações, mas também é um dos pilares criativos do grupo, dividindo com o Bono Vox e companhia a construção de verdadeiros hinos. Além do trabalho no U2, The Age é conhecido por seu ativismo social, apoiando causas como a luta contra a pobreza e o acesso à educação e moradia digna. Fora dos palcos é discreto, mas a sua guitarra fala por ele, e muito alto. Fãs ao redor do mundo celebram não só o aniversário de um músico, mas a trajetória de um artista que transformou a forma de tocar guitarra no rock. Feliz aniversário, The Age! Vamos curtir a música I Still Having Fun, Where I'm Looking For. Aumenta o volume então para escutar esse grande sucesso do U2.

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1: E depois de relembrar esse grande sucesso na nossa Máquina do Tempo, nós vamos conferir agora a primeira posição do playlist. O sertanejo ganhou mais um fenômeno nacional, Pião Todo Tatuado. Parceria do Geninho com a Mariana Fagundes alcançou essa semana o primeiro lugar na parada da Billboard Brasil Hot 100 e também é destaque em diversas plataformas de streaming. Impulsionado pelo sucesso do agrofunk nas redes sociais, o feito marca um momento importante na carreira do Geninho, também conhecido como MC Pião, que superou diversos artistas consagrados e passou a liderar uma das principais paradas musicais do Brasil. Vamos ouvir então agora aqui na Gazeta FM, Pião Todo Tatuado.
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0: Mariana Fagundes!
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2: Final de mais um playlist aqui na Gazeta FM. Eu sou a Darlene Rodrigues. Quero agradecer o carinho da sua audiência. Deixo um beijo pra você, assim, bem gostoso. Seguimos aqui nos 99,9. Programação do Topo Gijo, redação da Thalita Rocha. Edição DJ Marcos Ferrari. Coordenação artística Lennon Franz. Direção geral João Dorileu Leal. Continue no fim de semana mais gostoso do rádio. E tá na Gazeta? Tá legal!
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9: Muito boa noite aos amigos e amigas na melhor sintonia nesta data especial, Dia dos Pais. Está no ar o Gazeta Romance, sou Naldinho Ferreto, até a meia-noite. Ó, se ajeita aí, ajusta o som, porque as próximas 3 horas são dedicadas ao sentimento mais bonito do mundo. E para abrir o programa em grande estilo, viajamos direto para o começo dos anos 90, com o clássico Atemporal, lançado em 1993. Esse hino virou febre nas rádios do planeta e até hoje faz todo mundo cantar junto. Solta o som para Fornon Blondes e WhatsApp.

Eu chamo um gigante da música internacional. Em 1986, essa canção emocionou o mundo inteiro e virou o hino de quem sente saudade de casa e de um grande amor. Com vocês, Rod Stewart e Every Beat of My Heart.

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0: Belo no Gazeta Romance, Sonho por Sonho. Antes você ouviu Fernanda e Sorocaba com a marcante Anjo de Cabelos Longos. Ouvimos também o grupo Bengals com um super clássico de 1989, Turn on Flame. Tema de tantos casais, marcou época em várias novelas. Teve ainda Fred e Fabrício, Te Amar é Meu Talento e Every Beat of My Heart, do Rod Stewart. O Gazeta Romance dá uma rápida pausa. Jogo rápido, eu volto num piscar de olhos.
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De volta com Gazeta Romance, sou Naldinho Ferreto, no comando aqui da sua noite de domingo. E que tal viajar para o ano de 2004? Ó, quem não lembra da inesquecível Vagabanda? Parou o Brasil na novela Malhação da TV Globo. A música estourou em todas as paradas. Solta o som para Marjorie este ano com Você Sempre Será.

I Swear no Gazeta Romance, fenômeno do grupo All for One. Essa dominou o mundo lá em 1994, ganhou o Grammy, virou trilha sonora definitiva de 10 entre 10 casamentos. Antes ouvimos Ed, Brito e Samuel com Toda Mulher. Ó, pra continuar nesse clima apaixonado, vem aí uma das duplas mais românticas do Brasil. Prepare o coração para ouvir Bruno e Marrone com a emocionante Coração de Pedra.

0: Curtimos no Gazeta Romance Tubarões, sucesso com Diego e Vitor Hugo. O reggae apaixonante de Dean Cliff and Rebel and Me, lançado nos anos 80 e que marcou a novela Rainha da Sucata. O Embaixador do Amor, Gustavo Lima, Na Hora de Amar, clássico do Roxette. Titãs, Porque Eu Sei Que Amor e Bruno e Marrone Coração de Pedra. O Gazeta Romance vai pro intervalo comercial, mas fica ligado, porque a gente já volta.
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0: Tá na Gazeta, tá legal? Muito boa noite. Sou o Naldinho Ferreto, continuo firme com você até a meia-noite. Ó, pra abrir esse terceiro bloco, trago uma parceria inédita de peso. Lançada agora em 2026, dois gigantes do sertanejo uniram as vozes pra falar da dor da separação. Ouça agora Gustavo Mioto com participação de Murilo Ruf, Novo Sozinho.

FM Eduardo Costa, ainda tô aí. Roxette e a belíssima Wish I Could Fly. Hit marcante do final dos anos 90. E a noite vai avançando, o silêncio da cidade convida ao aconchego. E nada melhor do que uma boa trilha sonora para aquecer os corações. Agora tem pop contagiante. Essa estourou no mundo inteiro lá em 2009. Pussycat Dolls na Gazeta FM com Hush Hush.

Vanessa Camargo, um dia, meu primeiro amor, é no Gazeta Romance. Essa marcou a juventude de muita gente. Antes da Vanessa, tivemos Bruno Mars com Risk It All, Henrique Juliano, Cuida Bem Dela, o axé do Araqueta com Minha Razão de Viver, lá de 1998, e Pussycat Dolls em Hush Hush. O Gazeta Romance faz aquela pausa rápido, ó, não sai daí. A gente volta já.

E nossa noite continua cheia de emoção no Gazeta Romance. Aqui é o Naldinho Ferreto junto com você. Vamos de Boiadeira e Todo o Seu Lado Romântico, sim. Aumenta o som para ouvir Ana Castela cantando É Que Eu Não Te Esqueci.

A voz inconfundível do cantor Daniel no Gazeta Romance, que era eu. Antes ouvimos a rainha do country pop Shania Twain com You've Got Away, canção lá de 1999. É, pessoal, o amor tem dessas coisas, né? Faz a gente viajar no tempo e lembrar de momentos únicos. Falando em nostalgia boa, a próxima atração é uma das bandas de pop rock mais queridas do país. Em 2002, essa música virou o tema da novela O Beijo do Vampiro. Vamos ouvir o Jota Quest com Só Hoje.

0: Papas da Língua, ao vivo, Olhos Verdes, no Gazeta Romance. Tivemos ainda Marcos e Belucci, Pena que Você Já Namora, Michael Bolton, no clássico imortal de 1991, When a Man Loves a Woman, tema do filme Quando um Homem Ama uma Mulher, e ainda Jota Quest com Só Hoje. Vou fazer aquele intervalo rapidinho, já volto com Gazeta Romance pra você.
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0: Estamos de volta e chegamos à nossa última hora de programa no Gazeta Romance de hoje para abrir a nossa quinta etapa. Trago um dos maiores nomes da música sertaneja atual, gravada ao vivo. Essa canção tem uma letra envolvente que acalma qualquer coração acelerado. Luan Santana e Água com Açúcar.

Essa foi a nova versão de Palpite com Duo Guppy. E antes ouvimos o solo de saxofone mais famoso da história da música em Careless Whisper, de George Michael, canção inesquecível de 1984. A reta final do domingo vai chegando com aquele gostinho de quero mais, perfeita para curtir, agarradinho e renovar as energias aí para a semana. Para manter essa vibração lá no alto, vem aí a voz potente da sertaneja Simone Mendes, atual sucesso dela, Direitos Iguais.

Gazeta FM, Kenny Loggins, Meet Me Halfway, lá de 1987, tema do inesquecível filme Cobra, com Sylvester Stallone. Passaram por aqui também Kleber e Cauã, Mil Adjetivos, Lara Fabian, Meu Grande Amor, Same Mistake com James Blunt, tema do filme PS, Eu Te Amo, e Simone Mendes com Direitos Iguais. Ó, vamos pro último intervalo comercial da noite, volta em instantes para a reta final do Gazeta Romance.

da Gazeta, tá legal? Eu sou Naldinho Ferreto, muito grato pela sua companhia até aqui. E para começar nossa despedida, vamos voltar ao ano de 2001. Essa canção marcou a transição da princesinha do pop. Virou o tema principal do filme Crossroads. Tenho certeza que você vai se amarrar. Relembre comigo, Britney Spears.

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Raça Negra na Gazeta era diferente, colocando todo mundo para cantar junto. Antes ouvimos Israel e Rodolfo, hoje não. É, chegamos nos últimos minutos do nosso domingo, pessoal. E aquele momento mágico em que a noite se despede e a gente renova as esperanças para a semana que se inicia. E nada melhor para acompanhar esse sentimento do que um dos maiores hinos do rock romântico lá dos anos 2000. Fique agora com Hubba Stank e o mega hit The Reason.

0: E ao som de Zezé de Camargo com o Irmão da Lua, Amigo das Estrelas, o nosso Gazeta Romance deste domingo chega ao fim. Ouvimos também John Secada com um clássico de 1994, Mental Picture. Paula Fernandes, Pra Você, Zenete Cristiano, Cadeira Cative, The Reason com Hubastank. Sonaldinho Ferreto, muitíssimo obrigado pela sua carinhosa audiência. Desejo a você uma semana abençoada, cheia de paz e muito amor. Aquele abraço.
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Existe uma teoria que se chama 90-10, onde uma pessoa tem 90% daquilo que você procura em alguém, só que você foca naqueles 10% que falta. Aí você sai pra rua, se aventura, e realmente você encontra aqueles 10%, mas não se deu conta que perdeu os 90%.

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É tempo que Deus tem despertado e tem levantado homens e mulheres, jovens, crianças, para serem usados. Usados pelo Senhor Jesus nesse tempo, nessa geração.

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Bom dia, solo sagrado e abençoado por Deus deste rico estado chamado Mato Grosso. Hoje, segunda-feira, 10 de agosto de 2026.

0: Arizona. Reação em estado bruto.
1: Bom dia. Hoje é segunda-feira, né, gente? Segunda-feira, 10 de agosto do ano de 2026. Bom dia pra você que tá aí do outro lado do rádio, ligado na melhor programação desde as primeiras horas do dia de hoje. Segunda, 10 de agosto. Temperatura em Cuiabá neste exato momento na marca dos 25 graus. Estamos na estação do inverno. Inverno salva cada um aqui. 10 de agosto, esse ano não é ano bissexto, então hoje é o 222º dia do ano, ou seja, é o dia de número 222, faltando 143 dias para acabar o ano. Faltam 143 dias para acabar o ano. No dia 10 de agosto de 1793 foi a inauguração do Museu do Louvre, né? O Museu do Louvre aí, ó, o maior museu de arte do mundo. Um monumento histórico em Paris, França. Um marco central na cidade, né, localizado à margem direita do Sena. Primeiro distrito, né, da cidade. Aproximadamente 31 mil objetos da pré-história estão ali, entre tantas outras coisas ali. Tá bom? No dia 10 de agosto de 1864, ele está dizendo 10 de agosto de 1864, deu-se início à Guerra do Uruguai. A Guerra do Uruguai também referida como Guerra contra a Guerra e denominada pelos historiografia do Uruguai como Invasão Brasileira em 1864. Ocorreu em 10 de agosto de 1864 até 20 de fevereiro de 1865 e foi travada entre o governante do Partido Blanco do Uruguai. Cadê aqui, ó? Partido Blanco do Uruguai, uma aliança que consistia no Império do Brasil e também do Partido Colorado. Confusão, olhe por aí afora. Quem mais aqui dentro das celebridades? Vamos ver quem está fazendo aniversário hoje. Antônio Bandeiras, né, cara? Antônio Bandeiras está fazendo aniversário hoje. José Antônio Domingo Bandeiras nasceu em Málaga. 10 de agosto de 1960. É um ator, produtor, cantor e diretor de cinema espanhol. Antônio Bandeira. Isso aqui também já comeu gente igual a terra de cemitério, né, velho? Isso aqui. Olha ele, Fábio Assunção. Meu Deus do céu. Esse aqui. Esse é o Fábio Assunção, né, rapaz? Cara, aqui tem um problema sério, né? Ele é adicto, coitado. Isso aí é. Tem que fazer tratamento constante, né? Fábio Assunção Pinto nasceu em 10 de agosto de 71. Aí, hoje está fazendo 55 anos, né? 55 anos. Parabéns a você que está do outro lado do rádio, está soprando as velhinhas também. Bom dia! Bom dia para você que está no sítio, chácara, fazenda. Bom dia a todos os recepcionistas, frentistas. Bom dia aos porteiros, frentistas, vigilantes. Amanhã. Bom dia aos caminhãozeiros.

Bom dia, bom dia, bom dia, bom dia. Deixa eu mandar um bom dia aqui pro Diego Ayala, né? Ô, Diego, bom dia. O Diego tá na escuta do Manhã Sertaneja, tá ali virando a noite no trampo, né, Diego? Tá ele e o Milton ali. Bom dia, bom dia, bom dia, bom dia. E o Diego tá mandando um abraço especial pro pai dele aí, né? O Paulo Sérgio da Silva, Tangará da Serra. Ô, seu Paulo, bom dia. Deus abençoe o senhor aí lá. Obrigadão aí do carinho da audiência. Obrigado da companhia de todas.

As manhãs aí, e o Diego tá dizendo o seguinte, ele falou, bom dia, o pai dele, ele e o filho dele, são três gerações ouvindo Manhã Sertaneja. Ele tá desejando aí toda a felicidade do mundo pro senhor, tem 2 anos que ele veio pra Cuiabá, né? E aí o pai dele mora em Tangará, e aí ele não pôde estar lá ontem no Dia dos Pais, mas tá mandando uma mensagem aí, desejando tudo de bom aí. Tá bom, seu Diego? Ô, seu Diego, ó, seu Paulo? Paulo Sérgio aí. Ah, Paulo Sérgio, que é o pai do Diego Ayala. Diego Ayala, mano, nossa. Ô, banhadeiro! Bom dia, bom dia, bom dia, bom dia! Então chega pra cá. Chega aqui, o milionário Zé Rico. Mandar um modão, né? Mandar um do Zé Rico aqui, ó. Aí, aumenta o volume aí, que essa daqui é ajeitada. Ô Milton, bom dia. Piazada vira um onça ali pras bandas na estrada na guia ali, né? Mas essa época do ano, né? É comum, né? Os bichinhos animais silvestres aí saem caçando água mesmo ali, né? Ainda mais aquelas bandas ali, né, cara? É, tem uns condomínios de chácara ali, as fazendas ali. Aí os animais, tem animal silvestre pra caramba nessa estrada da guia aí, né? E a onça vai marginando o rio mesmo, né, cara? Porque ali tem água, tem passarinho, tem umas capivaras e vai achando de tudo, né? Não é esse rio do Machado ali, né? Bom dia, Naldinho. Claro que sim. Alô, Naldinho, falando nessa região ali, ó. O Naldinho, claro que sim. Tá mandando abraço aí, ele tá levando, né? Ele é a Jennifer, a passageira dele. Ô, Jennifer, bom dia. É a caminho da Votorantim, ela trabalha na Votorantim. E ele tá levando ela. Obrigado do carinho da audiência. Hoje eu falei certo, né? Bom dia, Valdir Camacho, na Escuta da Manhã Sertaneja. Alô, pirataria! Bom dia, os caminhãozinhos na Escuta da Manhã Sertaneja. Alô, piazada! Paulo Sérgio, pai do Diego, aumenta o volume aí. Vai lá, Milton, bom dia!

0: Bom dia. Conferindo a hora agora, são pontualmente 4 horas e 19 minutos no horário do Mato Grosso. Bom dia.
1: Ô Arizona, bom dia. Marcelo Schmidt por cá. Estamos chegando aqui no Tangará da Serra. Estamos no retorno do rodeio, final do rodeio em Cuiabá. E aquele grande espetáculo de Paulo e Paulino, ó, os homens são uns canarinhos pra cantar, hein? Muito bom, hein? Parabéns aí a organização do evento aí. Show de bola mesmo. E eu tô de aniversário hoje, hein?
0: Então tá bom, Marcelo Schmidt, morador do Tangará, tá fazendo aniversário. Tá todo mundo convidado. O endereço é esse que tá passando aí no rodapé do rádio. Vai ter carne pra quem gosta de carne, peixe pra quem gosta de peixe, e até os veganos estão convidados também, né, Marcelo? É, não pode vir que tem pra todo mundo aqui. Marcelo Schmidt, morador do Tangará, tá fazendo aniversário hoje, hein? Ele tem uma empresa aqui, ó. Aí sim, Tubarão. Bom dia. Fala pra nós. Aí, tá, o endereço tá passando no rodapé do rádio aí. Pode chegar. Acende a luz aí, caçando, tiver vendo o endereço aí. Bom dia, Sidney, bom tempo. Tá ali no Parque O'Hara. É. Plantando amor e colhendo felicidade. É. Eu diria o seguinte, semeando a semente da verdade no solo fértil da esperança, né? Tem um montão de gente que fala, ah, eu gosto de ouvir a verdade, desde que não seja a verdade que afronta, né? Não são todos, mas estão tantão de gente. Ontem mesmo era o dia, né? E aí, como é que foi a festa da família, né? Meu pai, é festa de família quando reúne, tendo aquilo, né? É desse modelão aqui, ó.
2: Na minha família tem fofoqueiro, traidor, invejoso, infiel, falso moralista e até quenga. Mas a errada é quem? Eu, porque eu falo tudo na cara. Engraçado, né? Que o problema nunca é quem faz a sujeira. O problema é quem acende a luz.
0: Desse modelão aí, ó. Desse modelão. Mas não pode, não.

mas tem sempre alguma coisa da vida aí. Ô César e Paulinho, canta aí os piá. Ô, lá no estado de São Paulo não fala piá. Guria pro sul, aqui também no Mato Grosso, tem aí a influência sulista. Piá é no Paraná, né? Pijete é no Rio, no Rio. Mas no interior de São Paulo é os moleque. Os moleque é bom, mais bom sem quantia. Olha, agora são 4h22. Bom dia, bom dia, bom dia.

Muito bem, conferindo a hora. 4 horas 25 minutos. Alô, Cristiano. Grande Cristiano Marçaro. Cristiano lá do Astramix. Seu Cristiano, bom dia. Eu tava ouvindo uma pesquisa interessante, né, cara? A pesquisa nacional que fizeram ali sobre mulheres que vão ao mercado. Como a gente, que o nosso maior público é mulher, eu fico feliz, né, cara? Porque mulher, ó, o homem vai no mercado, o homem e mulher, né? Os dois vão no mercado. A mulher compra o que realmente faz sentido, né? 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E no fim das contas ainda tem lá um detalhe, né? 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Isso é independente da classe financeira, né? Claro que é aqueles que vão no mercado, né? Porque tem os super ricos que já pagam para alguém lá se preocupar por ele. Mas, no caso aí da grande maioria, né? No fim das contas vai sobrar para a mulher, né? 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

0: 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Bom dia, Cristiano. Bom dia, dona Nelly. Bom dia, Karine Marçaro. Bom dia, família Astramix. Bom dia. Deixa eu mandar um bom dia aqui pra galera aqui. O Arizona, bom dia. Tô na escuta fazendo a mala pra voltar pro hospital. Vim só passar o Dia dos Pais. Manda um abraço aí pra minha cunhada Dulce e pro meu irmão Pedro, que estão cuidando de mim fora do hospital. E oferece a música da Roberto Miranda. E o pai? Cadê o pai? O Anderson Barbalho? O João do Porco? Ele é filho do João do Porco, né? Bom dia, Antônio de Alta Floresta. Fala aí, Tubarão.
1: Meu prezado, bom dia, bom dia. Estamos desde as 3h20 na escuta da programação aí. Um abraço, com Deus.
0: Esse dia o Cristiano falou, tem dia que você queima o arroz. É o deslocamento. É o deslocamento ali do perímetro rural, né? Vou chegar aqui. Bom dia. O que mais? Tá dando o ar da graça aqui. Bom dia, Arizona. Teodoro e meu primo Valderi, meu filho e minha nora. Já estamos na escuta por aqui. Câmbia! Bom dia. O Teodoro Clementino. Ô, Teodoro, brigadão aí, cara. Dá o Deus Bororo, né? Etnia dos Bororos ali, ligadinho. Obrigado na manhã, sertaneja. Chega pra cá, canta pra nós aí. Roberta Miranda, canta aí. Chega pra cá, a rainha da música sertaneja. Essa mulher tem décadas e décadas de carreira. Nunca vi essa mulher com baixaria, né, cara? É diferente. Aí eu falo pra você, cara. Venceu pelo talento. Bom dia. 4h28. Virou 4h29. Segunda-feira. Vamos trabalhar, meu filho.

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4: 25 graus.
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0: Bom dia, bom dia, bom dia, bom dia, bom dia. Deixa eu mandar um bom dia especial aqui à gloriosa Brigada Cinza Bandeirantes. Agora virou azul petróleo de novo, né? A gloriosa Polícia Militar do Estadão do Mato Grosso. Bom dia, bom dia, bom dia. A todos os batalhões aí, né? Bom dia, bom dia, bom dia, bom dia. Que Deus verdadeiramente abençoe a vida de cada guerreiro no fronte aí. Cada um dos senhores que estão aí, né? Devendo, o dever de todos aí é proteger, servir e proteger. Ô Zuli, grande tenente Zuli, faz tempo que eu não vejo o Zuli, né? Tava conversando com ele aqui a última vez que mais falou. Tava como sargento, né, mano? Faz hora, comando, faz hora. Ah não, ele passou por aqui um tempo atrás com o capa 10, né? É verdade, é verdade, é verdade. Tava com o 01 aqui. Tenente Zuli do Jefron aí, um abraço aos valorosos guerreiros aí. Que Deus os abençoe hoje e sempre, tá bom? Todos os batalhões da Polícia Militar do Estadão do Mato Grosso.
1: Brasil!
0: O General Maximus, ele dizia o seguinte: o que fazemos hoje ecoa na eternidade. Parabéns aí aos guerreiros. Parabéns, mas parabéns mesmo.

Os Uli vai falado. Vou mandar no Tião Carreira aí, comando, tá bom? Vou mandar aqui uma do Tião Carreira que eu sei que o senhor gosta aí, tá bom? Um abraço aí, de coração mesmo. Um abraço aí a cada um. Todos os senhores estão na escuta do Manhã Sertaneja. Melhor ser julgado por 7 do que carregado por 4. Que o mal sucumba diante de vós. Salmo 144, verso 1 diz: prepara, Senhor, as minhas mãos para a batalha e os meus dedos para a guerra.

0: Bom dia! Deixa eu responder uma pergunta aqui. O Luiz Gustavo, ele falou que ele mora na fazenda, tirando leite no manejo aqui. E tem uma música que você toca ela sempre, um country music aí. E quem canta também ela é o Fernando Sorocaba. Você gosta dessa música, né? Essa é essa aqui, ó. Essa aqui, ó. Take Me Home, Country Roads, né?
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0: Happening. Happening.
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0: Almost heaven. Quando eu olho pro céu do oeste da Vila Virgínia, né? Eu vejo aquelas montanhas. Deixa eu te explicar uma coisa pra você aqui. Essa música, cara, ela traz uma mensagem. Deixa eu até procurar uma outra aqui, peraí, quer ver? Essa música aqui, ela traz uma mensagem muito doida, cara. Tem uma versão dela em português. Mais ou menos, né? Country Roads quer dizer estradas do interior, entendeu? Júlio Gustavo. Esse aqui, ó. Peraí, deixa eu colocar ela aqui na versão em português aqui. Pera só, amigo. Thank you. Aqui, ó, a versão em português não é literalmente a tradução, mas no contexto quer dizer isso aqui, ó. Essa música aqui, cara, ela é assim um capítulo da minha vida e de todo mundo que gosta e acredita no rodeio, quem arrebitou o cabo no mundo aí, né, cara? Pegou a mochilinha, botou nas costas e ganhou o gravatá de presente aí, ó. Oi, senhores cavaleiros e amazonas! Os apaixonados pelo mundo do rodeio. A gente sempre buscava dia melhor, né, cara? É, ué. Então essa música aqui, ela traz isso aí. Ó, a versão em português.

Alô, Joe! Bom dia! Aos cowboys e cowgirls por esse imenso Brasil. Bom dia! Música tem umas histórias muito loucas, né, cara? Você quer ver música doida? Essa daqui, ó. Essa aqui é outra realidade, né, do mundo do rodeio. Bem-vindos ao mundo do rodeio. Final de semana teve rodeio pra tudo quanto foi lado aí, né? Aqui, ó. Essa música é linda. A maioria das pessoas conhece essa música aqui achando que ela é aquela versão que o Zé Ramalho gravou em 87 pra novela Pedra Sobre Pedra, né? Não tem nada a ver, tá? A letra dessa música é pro que tá cantando aqui, ó. É, nada a ver. Essa música aqui, ela fala da história de um boiadeiro, né? Um cowboy americano. A jornada de um cowboy. Ele perdeu os bens materiais, perdeu o relacionamento pelo caminho, mas ele mantém a liberdade, o foco nos 8 segundos de montaria. Ele viaja pelo Texas ali. Ele saiu de Houston, Santa Fé, vai em busca do sucesso no mundo do rodeio. Sem dinheiro, ele define-se como um homem livre, determinado para chegar em Amarillo pela manhã. E daí, ninguém mais, ninguém menos que Juliano César, que levou uma burdoada no destino em uma época em que ele foi para os Estados Unidos. Chegou lá e curtiu aí, ó, Dire Straits. Esse cara que tá cantando aqui, de 82, essa música, Chris Lydox, Reba McEntire, só a galera, né? A Nata, Alan Jackson, Garrett Brooks. O patrão, a Nata do country music no mundo, ó. Além de Kenny Rogers e por aí afora, né? O próprio Johnny Cash. Aí o Juliano César fez uma versão mais ou menos assim, né? Versão não. Ele contou a história da vida dele na inspiração dessa Amarillo by Morning. São duas músicas distintas, mas o foco é o mesmo, né? O cowboy que levou a burdoada no destino. Aquele merda que eu era, que não podia comigo.

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1: Bom dia. Alô, boiadeiros. Rapaziada animada aí, né, cara? Túlio mandou uma mensagem aqui. Bom dia. Caminhãozeiro.
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1: Segunda-feira, meu patrão. Segunda-feira, 10 de agosto de 2025. Na 26, né? Não, aí também não, né? 2026 na era vulgar. Bom dia. Deixa eu mandar um bom dia aqui pro Robson Menezes, né? Bom dia, Robson. Deus abençoe aí seu dia, tá bom, meu irmão? Mandou uma matéria aqui, eu vou ler depois. Alô, Beto, que é R.A. de Beto, lá do Bastos, interior de São Paulo. Bastos, por muito tempo, foi a capital do ovo, né? É, depois passou para Terenos, no Mato Grosso do Sul. Hoje tem uma opção de granjas para todo lugar aí, né? Falar em granja, mandar um abraço aqui pro rei do ovo, né? Grande Marquinho, Marques Forte, de Mirassol do Oeste. Alô, Marquinho! Eu sou apaixonado em rádio, cara. E tem um cara que ele faz um programa de rádio também lá em Taquaritinga, na Canal 1. É, rádio de Taquaritinga. O Gaúcho, né? Gaúcho velho. O Gaúcho, Deus abençoe sua vida, meu irmão. Se tiver na escuta aí, tá bom? O Gaúcho, ele faz um rádio no sistemão. No sistemão gringão mesmo, assim, sabe? Bem Flagstaff. Tem uma rádio que eu ouço lá do estado do Arizona, cidade de Flagstaff. Uma rádio que é uma trilha, chama-se Flagstaff, né? É a... Vou pegar o nome da rádio aqui. A cidade, né? A cidade lá da rádio é... Quem curte música country vai gostar dessa daqui. Então, um abraço aí ao Marquinhos. Eu sou tão fã do Gaúcho, cara, que o Marquinhos falou, você conhece uma rádio lá de Taquaritinga? Falei, qual que é? Ele falou assim... Ah, é o canal 1. Falei, se for o Gaúcho, eu conheço ele. Aí o Marquinhos passou o contato dele. O Gaúcho, um abraço pra você aí, cara. A rádio é KAFF 92.9 de uma FM Country dos Estados Unidos. Digita aí no se eu tiver aí, ou como é que se fala aí, Rádios Net, né? É, Rádios Net. Quem gosta? Viu, Túlio? Caminhãozeiro aiado aí, ó. KAFF 92.9 Flagstaff, Arizona, Estados Unidos. É o estado do Arizona lá. The very best country music. This is amazing. Bom dia. Alô, Coringa. Claudinei tá pelo Brasil aqui, né? Nessa hora ele tá acelerando na direção do Rondônia. Se não foi, tá indo aí. Bom dia.

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0: Olha a hora agora, 5 da manhã, vou pro intervalo e já volto. É rapidinho, tô de volta.
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2: Bom dia. Vamos falar com a gurizada que tá ligada no Manhã Sertaneja. Alô, Tubarãozada. Bom dia, Batoré. O Eric R.A. de Batoré.
3: Aproveitar o ensejo aí, xerife Arizona, desejar a minha filha os meus parabéns. Que Deus, Pai Todo-Poderoso, aí, eu abençoe ela. Já que hoje ela completa mais uma rosa do seu jardim, né? 16 anos. Então, filha, papai tá trabalhando, mas tá chegando de noite em casa pra te dar um abraço e um beijo. Pai te ama. Fica com Deus. Abraço, Arizona.
2: Aú, Batoré!
3: Minha filha completando 16 anos hoje, Arizona. Rafaela Souza de Oliveira. Tá bom? Obrigado aí, irmão. Fica com Deus, Arizona.
2: Amém. Aí, ó. Defendendo o pão de cada dia, mandando um alô pra filha. Né? Aí. Bom dia. O que mais tá por aqui dando ar da graça? O Guaco. É Bernie. Oh, rapaz, irmão, tá lá. Olha que isso aqui, 34 é onde? Você é Espanha, né? Portugal. Guapo! Não, Portugal não, é Espanha mesmo.
4: Bom dia, Arizona, bom dia. Desde aqui da Espanha, aqui trabalhando na hosteleria. E queria mandar um abraço para os meus guerreiros, os guerreiros de farda, que éramos do militar. É, Zé Tenente Cezinha, disse para ele, homem da louca. Ele vai estressar, ele não vai estressar, filho. Ele vai lembrar do bairro de criança dele. Por favor, do nosso tempo.
2: Um saludo! Desde o Brasil! Alô, guapo! Bom dia! Tem logo pra tudo aqui, cara. O Arizona hoje completando 2 anos de casado no religioso, grato a Deus. Pera aí, deixa eu ver aqui. Bom dia, Arizona. Hoje completando 2 anos de casado no religioso. Grato a Deus pela esposa dedicada e excelente mãe da Aurora, Jéssica. É a Cristal. Câmbia! Quem tá falando aqui é o Juninho Andrade, né? Oh, rapaz, 2 anos de casado aí é bonito, hein? Não, aí tá só o ouro, né? Parabéns aí, ó. Parabéns. Quem mais? Tá por aqui o Silvio do Amazônia 14. Bom dia. Esse aqui mandou. Ô, Túlio, Deus abençoe você também. Túlio falou um punhado aqui. Tá gastando inglês ele aqui, ó. Bom dia. Quem mais? Tá por aqui o Nhonho. Ô, Nhonho, bom dia. Bom dia, meu amigo Arizona. Deus abençoe nossa semana. Nhonho por cá, original de Itapurá. Sabe que sou seu fã, né? Sei, Nhonho. Quem sabe é nós, meu irmão. Um abraço pra você aí. Tá bom? Ô, Chitãozinho e Chororá. Chega pra cá. Canta pra nós aí. Você imagina, cara, numa segunda-feira o cara curtir uma música dessa aqui, sabendo que levou um canto de semana. Um canto de carroceria no finalzão de semana, né? Meu Deus do céu! É punk, né? É punk, porque o negócio não é fácil, né? Não é fácil. Bom dia pra você que tá aí. E paixão é igual frieira, né, cara? O trem vai doendo, machucando, mas aquela coceirinha vai, né? Escuta a música apaixonada do mesmo jeito. Eita, Pogígio, quer matar, vai parir!
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1: 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KM373 da BR-163-364, fazendo alvorada lá no manejo. Baiano tava dominado ontem, né? Não. Baiano tava dominado, né, rapaz? Dominado. Cantando, divertindo, e alegrava toda a gente. Rapaz do céu. Guaiaca mandou aqui o baiano cantando ontem. Eu vou falar pra você. Se você autorizar, Guaiaca, eu vou mandar pro Mortadela, encaminhar pro Mortadela, colocar lá na paradinha do beco. Aqui o couro come, filho.
2: Feiticeira.
1: Ai, ainda bem que ele tava perto das réguas do curral, né, velho? Esse final de semana teve um fenômeno aí, né, cara? É, um furacão que andou passando aí por boa parte do Brasil. E deu uma passadinha de leve ali, foi bem na hora que o baiano tava cantando. Aquela rajada de vento, assim, quase que derruba ele, né? A roboiadeira permaneceu firme na traia. Foi uma rajada de vento, né, Morano? Não, Baiano. Foi, Baiano, foi uma rajada de vento aí que quase derrubou você ali. Só deu na causa, velho. Meu pai, até. Não, aí é o demônio agindo mesmo.

0: Bom dia, bom dia, bom dia. Alô, Sem Teto, bom dia, Sem Teto. Deixa eu ver quem mais tá por aqui. Aí, do Marão.
1: Luzana, bom dia, bom dia.
0: Bom dia.
1: Aqui é o Marcelo. QRA Moreira. Puxiva. Tamo aqui saindo do Primavera do Leste, bicado no rumo do Rondonóis. Carregadinho aí o carro aí. Tal do chiclete da galinha, positiva.
0: Positiva.
1: Tudo de bom aí, meu amigo. Um abraço, fica com Deus. Toca a moda pra nós aí.
0: O chiclete da galinha, pra quem não sabe, é o milho. Câmbia. O Arizona. Bom dia, Arizona. Bom dia pro meu primo Juil e minha mãezinha. Acabaram de levantar. Tá bom, Teodoro, na escuta da manhã, sertaneja. Bom dia!
2: Arizona, tamo por cá, só na escuta, Arizona.
0: Câmbia! Quem tá na escuta é o Edson Pereira, na coruja, na coruja, na coruja. Só prestando assunto. Bom dia, bom dia, bom dia, bom dia. Bom dia pra você que tá cuspindo barbante, né? Daquela cusparada, a meleca cai no peito porque não tem potência pra sair nem do queixo. Oh, tá dominando! Tá bugando!

Bom dia, bom dia, bom dia, bom dia. Rapaz, o trem foi feio no Goiás esse final de semana, hein? Meu Deus do céu, o negócio ali foi... Foi coisa mandada, meu patrão. Não, o negócio ali foi assim que eu vou falar pra você, rapaz. Hã? Os meninos ali, ó. É, tiveram que socorrer um ali.

0: e tava chamando o urubu de meu louro, cachorro de cacho, né? Não, menino, tá, né? Vou colocar só, vou preservar as imagens, que é o nome, né? Mas o negócio foi mais ou menos assim, ó.
1: Essa médica fala comigo. Essa médica, sei, atenção. Aí você tá vendo os paramédicos fazendo o trabalho maravilhoso deles. O boi já foi lá pro fundo. Positivo. Olha lá. Tá levantando. Uma salva de palmas aos paramédicos! Ressuscitar um homem, toca lá pra mim. Não pode parar. Já vamos pra outro lance. Tio, tio. Salu.
0: O menino deitou na cama e a cama não parava de rodar, né, cara? Menino deitou na cama ali, a cama não parava de rodar, e rodando, rodando. E ele agarrado nas guardas da cama com medo de cair de cima da cama ali. Ah, não, aí eu vou falar pra você, rapaz. Aí eu vou falar pra você. Aí, isso tudo por conta dessa música aqui, ó. Acabou que escutou. A alma do menino é transparente, meu patrão. Não aguentou o coice. Não aguentou o baque. O arreio girou pra barriga, o boiadeiro enfiou o pé na jaca mesmo. Chamaram o veterinário pro animal, né?

0: É, pô, os meninos estavam possuídos ontem ali. A banda era fazendo alvorada. O negócio tava feio ali, né? Meu Deus do céu, meu. Bom dia, bom dia, bom dia, bom dia! O Ailton Damascena tá dizendo aqui, isso aí tem que mandar lá pro Mortadela. Vou mandar aqui o Baiano cantando aqui, escutei lá no Mortadela lá. Bom dia, bom dia, bom dia, Suquita por cá, Sinop! Alô, Suquita, Deus abençoe, alô, Celso Jerônimo! Bom dia, Lázaro! Lázaro vai passar ali o defensivo, vai cuidar da lavoura, é isso aí, Lázaro! Bom dia, bom dia, bom dia, bom dia, bom dia, bom dia! Alô, pirataria! Bom dia, os piratas! Rapaziada que vai lá e vai acelerando! Mais um bruxinho! Esse aqui eu já falei, vamos passar pro lado de cá. Boa WhatsApp aqui. O Arizona, bom dia. Toninho, taxista de Várzea Grande, partiu levar meus filhos João Pedro e Pedro Henrique pra escola. No IEF. Lá no IEF. Agriculino, os piá aí, ó. São dois agriculinos. Agriculino é estudante de como é que se fala? Zootecnia, né? Zootecnia. Bom dia, Arizona. Manda um alô pra nós aqui, Leonardo, na escuta do rádio desde as 4 da manhã. E aí, meus amigos de serviço na zona rural. Faz isso não, mano. Meus amigos na zona rural. Aí ele escreveu embaixo. Fazenda que é pra não confundir. O interesse do resto é pra dormir, mano. Ajuda nós, mano. Vamos tirar a do ar de jeito. Bom dia, Arizona. Manda abraço pro meu pai, Jair Cordeiro. A Letícia Cordeiro tá mandando alô pra todo mundo aqui, a família. Bom dia, meu considerado Rafael, por cá. Manda abraço pra galera da Seara. Ô, Arizona, bom dia. Ouço sempre o Manhã Sertaneja. Gosto das reflexões que você faz para os motoristas de carretas. Por exemplo, barriga de aço, chapéu virado, geladeira deitada e por aí vai, né? Puxador de borrachinha.
1: Será que não tem?
0: O barracão de zinco e por aí vai, né? Bom dia, o Gleidson Rafael do Dr. Fábio. Bom dia a todos. Falou, meu irmão. Um abraço aí.
1: Volte, avô!
0: Ah. Essa louca aqui, essa aqui é atrapalhada. Essa aqui é atrapalhada do juízo. Fala aí. Olha o que aconteceu aqui. Olha a idade, né?
2: Não sei se é esse calor ou é a idade que mexe com os sentidos da gente. Ontem eu vi uma placa assim, Brahma Lata, 1,38. Eu fui chegando mais perto, era Banana Prata.
0: Aí é pra acabar, é pra acabar, é pra acabar. Bom dia, bom dia, bom dia. Ô, cadê? Ah, não, mas tinha que ter aqui, ó. Essa música aqui, tinha que estar ela aqui. Vamos ver se eu acho ela aqui. Só pra... Não vai ter aqui não, rapaz. Eu pensei que tinha ela aqui. Ô, Amado Batista. Ah, é essa aqui mesmo. Achei ela aqui, não é Amado Batista, é Leonardo. Aqui. Canta pra nós encerrar esse bloco aqui. E daí nós já sai pra propaganda também. E já volta turbinada e butinada. Segunda-feira, meu patrão! Ontem todo mundo tava rico e valente, né? Hoje, pobre e doente. Alguns mijados ainda, né?

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0: Bom dia, bom dia, bom dia. 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
0: Ô, Breno Reis e Marco Viola, chega pra cá, 5h40. Bom dia, bom dia.

Bom dia, bom dia, bom dia! Essa música aqui, o Zé Rico fez ela em homenagem aos bailão cuiabano, né? É o lambadão rasqueado. Por isso o nome da música, Bailão Cuiabano, quando ele andava por aqui, com o Tute, o finado Tute, lá da aviação de ônibus.

Bom dia pra você que tá aí do outro lado do radinho, ligadinho na Manhã Sertaneja. Segunda-feira tá todo mundo quieto, né, velho? Tá aí, sério, igual guri cagado, né, velho? Ô, baiano, fica tranquilo que eu já encaminhei ali, viu, pro Mortadela Guaiaca. Encaminhei pro Mortadela ali, uma arte ali, né? Ladies and gentlemen. Bom dia, Leia. A Leia tá em Tangará da Serra, na escuta da Manhã Sertaneja. Ah, ela é irmã do Ailton. Ah, que legal, cara. Ela tá dizendo, a Isona manda um alô pro meu irmão Ailton Macenas, que já está na estrada. Aí, ó, a Leia anda de trike, né? É ela e o Zé Rodrigues. São do trike. Trike é triciclo, né? Pra quem não sabe aí. E a gurizada ali enrola o cabo mesmo, não tem tempo ruim, não. Bom dia, Arizona, que Deus abençoe sempre você e sua equipe. Tenha uma excelente semana. Saúde, paz e sucesso. É isso aí. Moisés da Pelgalta. Bom, Arizona, manda um abraço. Sou eu, Celso Negão do Shopping. Trocou de telefone? Meu Deus do céu, tô vendo aqui que é outro número aqui. Não tem salvo aqui, tinha só nome salvo. Bom dia, Leni e Dudu na escuta da Manhã Sertaneja. Um dia abençoado pra nós tudo aí, né? Cambiá. O que mais? Esse aqui eu não entendi. Ele falou pra falar do aniversário dele, eu falei do aniversário dele, ele tá ouvindo lá o Juninho Andrade. Hã? Ele tá ouvindo um outro modão, que não tem nada a ver com o que eu tô aqui. Ele tá bom. Bom dia, o cowboy da Hortatec na escuta da Manhã Sertaneja. Alô, Sila! Bom dia. O Lamento de um Caboclo chega pra cá,

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1: Bom dia. Convido você a refletir sobre a mensagem de hoje. Trabalho esse que nós fazemos todos os dias. E o nosso intuito é fazer essas mensagens. Não é, nunca foi e jamais será mudar a vida de quem quer que seja.

0: Essas mensagens são gravadas aqui nos estúdios da Rádio Gazeta FM, disponibilizadas através do Facebook Arizona Locutor Cuiabá, da fanpage Arizona Locutor. Hoje, segunda-feira, 10 de agosto do ano de 2026, tem uma passagem no livro de Mateus, capítulo 25, verso 21. Mateus 25, verso 21, que diz assim: no pouco foste fiel, sobre o muito te colocarei. A parábola dos talentos. Você tem noção do que significa isso? No pouco foste fiel, sobre o muito te colocarei. Muita gente, hoje é uma segunda-feira, né? Dia bom pro indivíduo fazer aí uma análise sobre a vida. E tem gente que o diabo é incrível como ele trabalha na nossa vida. Trabalha com a falta. Por isso que Deus diz em tudo, dá graças. O indivíduo ele quer um carro novo, mas ele não lava o carro velho. Não lava. Não lava o carro velho, tá nem aí com a paçoca, não cuida, tá amarrado de arame, cai nos pedaços, mas ambiciona um carro novo. Como se você não cuidou do que você tem? Quer morar numa casa nobre, mas não limpa o quintal da casa dele? Levanta de manhã, vai trabalhar, não arrumou nem a cama. Uma cama bagunçada diz muito sobre a vida de quem dorme nela. É uma vida desorganizada. A vida exige programação. Você tem que se programar, você tem que se preparar. A gente tem, é claro, que não pode ficar psicótico mais. Cuidar das nossas coisas. Então, o indivíduo, ele não faz nada. Né? Aqui, ó. Mateus 25, verso 1, a parábola dos talentos. Muito bem, um servo fiel, disse o patrão. Você foi fiel negociando pouco e no muito eu vou te colocar. Essa aqui é a tradução da linguagem de hoje. No pouco foste fiel, no muito colocarei. Conta que um homem estava trabalhando ali na sua plantação, na sua lavoura pequena, às margens de uma rodovia. De longe ele viu que passou um ônibus. Lá ia aquele ônibus de passageiro e aquele homem escorou no cabo da enxada, nesse sol quente. Ele disse: poxa vida, que vida maravilhosa tem aquele motorista de ônibus. Limpinho, no ar-condicionado, viajando para tudo quanto é lugar, curtindo a vida. Cada hora está num lugar diferente. Poxa, como eu queria ser um motorista de ônibus. Nisso, um carro de luxo ultrapassou aquele motorista de ônibus, um carro conversível. E ele viu que tinha um homem ali, bem alinhado. Ele pensou consigo, né, aquele motorista, falou: olha só, a vida desse ricaço. Não tem problema nenhum. Curtindo um carrão de luxo desse, o documento desse carro dá pra mim comer o ano inteiro. Nisso, aquele empresário, aquele homem naquele carro conversível, olhando para o céu, observou que um avião vinha voando baixo, buscando onde pousar. Estava próximo do aeroporto. E aquele homem disse: ei, ali sim é um vidão, hein? Piloto de aeronave, voos internacionais. Almoça de manhã num país, janta no outro. Isso sim. Não tem que se preocupar com folha de pagamento, com impostos. O salário sai limpo, viaja o mundo. E aquele piloto de avião lá de cima observando um homem trabalhando ali no campo, ele pensou consigo mesmo: que vida maravilhosa tem aquele homem. Trabalha no quintal da sua casa, planta o seu próprio alimento, come daquilo que ele realmente sabe que está comendo. Está todo dia em casa, diferente de mim, que passo dias, semanas, até meses por esse mundo. Cada dia acordo em um lugar, muitas das vezes não sei nem quem sou. Isso sim é uma vida boa, como eu queria ser aquele homem. A moral da história. Por isso, nas Sagradas Escrituras diz: em tudo dai graças. Para de questionar aquilo que você não tem, começa a agradecer a Deus por aquilo que você tem. Hoje é uma segunda-feira, eu não sei, não faço ideia de como foi o seu final de semana. Não tem ideia de como foi aí, ontem foi Dia dos Pais, né? Não tem ideia de como foi A reunião de família, que era pra ser aí de harmonia. Também não sei dos gatilhos que foram acionados, mas uma coisa eu sei. Se você está vivo, significa que o projeto de Deus na sua vida se cumpriu. Seja grato por aquilo que você tem. Pare de lastimar por aquilo que você não conhece. O tempo não tem como voltar. Se a sua casa está bagunçada aí, é porque teve gente na sua casa ontem.
1: Quem tem comida no prato.
0: Pare de se lastimar. E dá uma analisada se não foi você que expulsou as famílias, as pessoas da sua casa, da sua companhia. Pare de ficar se colocando no lugar de vítima e assuma aí a autoria das cacas que fez ao longo da vida. Até quando? Seja grato por aquilo que você tem. Pare de lastimar por aquilo que você não tem. Você já agradeceu a Deus pelo dia de hoje?

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0: 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É, moçada. Todo mundo ligadinho, amanhã sertaneja. Bom dia, Todinho. Todinho lá e vai, né, imigrantes, né, Todinho? Todinho já tomou ali já o cafezão na manhã dele. Bom dia, Dinauro. Alô, Dinauro. Ô, cannabis food. Dinauro vem falar, tá acelerando ali pelo mundo afora, né? Bom dia, Karine. Bom dia, bom dia, bom dia. Ô, Thay. A Thay escuta nós todo dia, né? O Arizona, sou sua fã, não perco suas mensagens todos os dias. É, essas mensagens mexem muito com a gente. Cada palavra, amém, nos fortalece. Amém, Tati. Tati, né, Tati? É Tati, né? A Deus toda honra e toda glória. Obrigado mesmo aí do carinho da sua audiência. Quem mais tá por aqui? A proprietária do meu corpo acabou de acordar. Dindi, bom dia, bom dia, bom dia. Bom dia, Robson Menezes. Também tá ligadinho aqui faz hora. Solange de Primavera do Leste. Bom dia, Eudes, na Chapada dos Guimarães.

Bom dia. Chega pra cá, Roberta Miranda. Canta pra nós. 6 horas, 16 minutos.

0: Bom dia, bom dia, bom dia. Mandar um bom dia aqui pra Solange de Primavera do Leste. Mandar um bom dia aqui. Solange tá lá em Primavera do Leste fazendo uma pergunta aqui. A Valdirene Kojima tá em Campo Verde. Sobre a interdição na Serra de São Vicente. Então vamos lá. Sim, a Serra de São Vicente, sentido Rondonópolis-Cuiabá, tem interdições totais e parciais nesta segunda-feira, 10 de agosto. Presta atenção aí, tem gente que tem uma fama de da notícia de desgraça, mas não escuta o trem inteiro, né? Como é que vai ser? Ó, funciona assim, a gente vai haver interdição parcial 8 da manhã, mas libera 8 e meia. Por quê? Porque 8 da manhã eles vão colocar toda a sinalização ali no trecho, tá bom? Do quilômetro 343 até o 352. Então, 8 horas, tranca, 8 e meia, libera e vai trafegar com meia pista ali, tá? Depois tem às 16h30, um bloqueio total e às 17 horas libera a pista 100%. Beleza? Então, trancar a mesa 100% é só meia hora, de manhã e meia hora de tarde. E segue em meia pista ali, a galera trabalhando. E quando você passar ali pelas equipes trabalhando, do 343 ao 352 em específico aqui, reduz a velocidade, respeita a sinalização e tá tudo certo.
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5: 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Bom dia. 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Alô, Adriel, bom dia.
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5: Bom dia, Jobson. Bom dia, Tina. 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Bom dia, Tina. Bom dia, Jobs. Bom dia todo o time aí. Alô, Fábio!
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Bom dia, bom dia, bom dia, bom dia, professor Divino. O Divino está falando aqui referente a essa questão da interdição na Serra de São Vicente parcial ali, que é o pessoal sempre trabalha ali agora, dando manutenção e tal. Então, Divino, quando tem os cones ali e o indivíduo atravessa aqueles cones, tem louco para tudo, né? Tá, o cone está sinalizado ali. E o cidadão não respeita os cones, né? Toca por cima dos cones e vai embora. Agora a rodovia é monitorada. Vai multa. Aí depois vai lá, não sei por que tem multa. Outra coisa que eu vejo com frequência também ali, né? Na BR-070 ali, ó. Na BR-070 sai da BR-163-364, no Colégio Agrícola, pega pra Campo Verde. Na 070 tem a entrada ali do Santo Antônio da Fartura. Ele tem câmera de monitoramento, entendeu? Aquelas câmeras ali, quem vem na rodovia, a tendência é o quê? Você tá na rodovia, você tem que jogar pra direita, esperar no acostamento, na sua hora, você entra.

0: Não, do jeito que o cara vem em cima da pista ali, ele já joga de uma vez e entra. Dá multa! Dá multa também!
1: Então, nossa!
0: Depois não vai reclamar que é mais feio que os outros. Não respeita a sinalização, não tá nem aí com quem tá trabalhando. Só entende desse jeito, no ferro.
1: Nossa!
0: E não adianta vir com mimimi não, tá? Eu tenho ranço de... A lei de trânsito é pra respeitar. E normalmente, quem devia ouvir, não ouve. Tá cagando e andando. Aí depois que morre, é que a caçar. Justiça! Justiça!
2: Brasil!
0: Ah, meu, vamos largar de ser hipócrita, né, meu? Mas bom dia aí, professor Divino. É uma grande verdade. Os caras descem igual louco ali, independente do tamanho do veículo. Tem que deixar claro isso. Porque senão os caras querem jogar a conta só pro motorista, né? Caminhoneiro, né? Não é não. Tem carro de passeio ali que eu falar pra você. Capaz que o cérebro é igual de camarão, né? Cheio de fezes, né? Que o camarão tem intestino no lugar do cérebro. Na cabeça. Cabeça de bosta.
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0: Bom dia, bom dia, bom dia! Eu achando que o Fábio tá ali aparpando a teta, escutando a Gazeta, o boiadeiro tá bem longe. Fábio velho falado, tá ele e Dona Deusa ali no Brás Norte ali. Bom dia, bom dia. Quem tá na escuta aí, Fábio?
1: Mandar um abraço pro meu primo Ademar aqui, pra esposa Diana e pra filha dele, a Bianca. Recebeu nós aqui na casa dele aqui com muito carinho aqui, fez uma janta boa pra nós. Estamos aqui tomando um café pra começar a agir, que hoje é segunda-feira. Na folhinha a letra é preta hoje, tem que pular cedo.
0: Falar e pular, eu lembrei. Fábio, boiadeiro da Nova Chavantina. Aí, companheiro, hein, velho. Fábio, velho, não deita com a traia não, meu patrão. Ô, homem do rodeio na Nova Chavantina. E aí, você vai pular hoje? Professional Bull Rider. É o cavaleiro.

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0: Bom dia. 6:41. Vamos trabalhar, meu patrão. Vamos trabalhar. Que do céu só cai chuva e bosta de passarinho, viu? A benção tem que ser merecida.
1: Nossa!
0: É não. Tem esse negócio de aquelas orações, sabe? Se outro sabe, em nome de Jesus, amém. Comunhão, meu filho! Tem que ter comunhão! Nossa, tem que agarrando. 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
5: Essa música aqui, cara, depois que eu escutei o Fábio falar isso aqui, eu fiquei veaco, né? E aí é placa de carro, né? E aí? Ei, segunda braba, meu patrão! Bom dia, bom dia, bom dia pra você que tá cuspindo.

0: Paulinho! 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
2: Bom dia, bom dia, bom dia, bom dia! Deixa eu mandar um bom dia aqui pra Cigana, né? Ô Cigana, bom dia, Deus abençoe você, seu marido ceguinho, né? É o QRA do esposo dela. E ela falou, Arizona, descobrimos os seus fãs. Ela tá dizendo aqui, ó, Deus ilumine nossa semana. Descobri uma fã sua aqui no General Carneiro, minha sogra, Neide, não perde o seu programa. Ô, dona Neide, obrigado aí, dona Neide, do carinho da audiência aí. Alô, galera do General Carneiro. Falando nisso, o Luiz Carlos tinha um açougue aí, Casa de Carne Paulista, sumiu no mundo aí, né? Fiquei sabendo que ele tinha ficado rico. Ele tinha comprado um avião e tava fazendo frete pra American Airlines com o avião ainda. Aí ele não queria fazer alarde no General Carneiro, vazou no mundo, né? Ele tava fazendo frete, puxando boi com o avião.
3: Aquilo é uma figura, cara. Bom dia, bom dia, bom dia, galera do General Carneiro, moçada ligadinha aqui. Na manhã certa, Neide, a dona Neide tá lá. A mãe do Ceguinho, né? A sogra da Cigana. Obrigado, a família inteira. Muito obrigado aí do carinho da audiência de vocês aí, tá bom? Bom dia, bom dia, bom dia, bom dia, bom dia. Bom dia também ao Pedro Catalisa. Ô, Pedro, bom dia. Ô, ai, que legal, cara. Que massa. Grande Pedro. Um abraço, Pedro. Deus abençoe você. Que esse aqui é o Professional Burrider. Ah, o Arizona, abraço pro Diego Menegassi. É ele mesmo. Lá em frente a... como é que se fala lá? Em frente da Dallas Farm, né? Em frente da Dallas Farms Store, lá. Boiadeiro na escuta no Manhã Sertaneja!
4: Aô, potência!
2: E hoje o dia vai estar quente, meu patrão. Agora que a hora mais fria do dia tá 25 graus. Você calcule quando der pra forte, meu dia. Oremos, vamos agarrar com Deus que o negócio tá feio. Querido Deus, amantíssimo Pai, que nas alturas dos céus habita, louvado seja meu Senhor, teu santo e bendito nome. Obrigado, Deus, pelo dia. Obrigado, Senhor, por todas as coisas que o Senhor tem nos proporcionado. Inclusive as adversidades, pois são essas pancadas que a gente leva que fortalece o couro das costas, né, Deus? É nos tombos que aprendemos a permanecer de pé. Então nos dê serenidade, nos dê coragem, nos dê entendimento e, acima de tudo, Senhor, possamos permanecer firmes e fortes no propósito de te servir em espírito e em verdade. Esteja na vida e no sonho de cada ouvinte, de cada colega de trabalho. É o que te pedimos, te agradecemos, te louvamos e bendizemos. Em nome de Jesus. Amém, amém e amém. Lembre-se que o homem não pode ir tão longe que Deus não possa alcançá-lo. O cair é do homem, o levantar é de Deus. Eu vou me despedindo na esperança de que este mesmo Deus me trará de volta amanhã, a partir das 4 horas, com mais uma edição do Manhã Sertaneja. A direção geral é dele, Dorileu Leão, nosso presidente, vice-presidente Carlinhos Dorileu, diretor artístico Leandro Francis, programação do Topo Gijo. Nos comandos da nave...

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0: Gazeta 7 e 6, bom dia.
2: Bom dia,
0: bom dia, bom dia, bom dia, Gazeta. E beleza, bora pessoal, bom dia, bom dia, bom dia a todos os amigos e amigas aqui, ó, na melhor sintonia, amanhã de segunda e segundona. 10 de agosto de 2026, uma segunda especial, uma semana abençoada a todos.

0: Fala, alojada, tal sucesso dele, Gustavo Lima, embaixador do amor, Flash, Lucas e Igor. Pensamentos intrusivos, Tiaguinho, começamos com Ed, Brito e Samuel. Uma ótima regravação para toda mulher. 7:21. É o nosso Bom Dia Gazeta até às 11. Eu não perca tempo, envie o seu alô, alô. Pelo WhatsApp Gazeta é o 999872045, certo? Já ele ganha destaque aqui na nossa manhã. Ah, também dica astral, hein? Para os amigos de Áries, Touro, Gêmeos e Câncer, fique ligado na número 1. Primeira edição de hoje do Gazeta Express, o Unemate abre matrícula direta em 10 cidades com o início das aulas em agosto. 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A Unemate abre nesta segunda-feira matrícula direta para 874 vagas distribuídas em 40 cursos de graduação presenciais em 10 municípios do estado. Os candidatos interessados deverão comparecer presencialmente à supervisão de apoio acadêmico, o SAA, do campus, onde o curso é ofertado entre os dias 10 e 14 de agosto. Além das vagas imediatas, a universidade também abriu cadastro de reserva para 3 cursos. O período letivo 2026/2 começa nesta segunda-feira e os estudantes matriculados já poderão iniciar após a confirmação da matrícula. A homologação da matrícula dos interessados e a lista de espera serão divulgadas no dia 18 de agosto. O edital pode ser acessado pelo site unemate.br. De Thalita Rocha para o Gazeta Express, a informação rápida e segura.
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0: 26 graus.

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10: Gazeta 729, bom dia.

O milagre de um novo dia. Tema da nossa mensagem para você. Hoje eu me levantei cedo pensando no que tenho para fazer antes que o relógio marque meia-noite. Eu tenho responsabilidades para cumprir hoje. É minha função escolher que tipo de dia terei hoje. Hoje, eu posso reclamar porque está chovendo, ou posso agradecer as águas por lavarem energias pesadas. Hoje eu posso ficar triste por não ter muito dinheiro, ou posso me sentir encorajado para administrar minhas finanças sabiamente, mantendo-me longe de desperdícios. Hoje eu posso reclamar sobre minha saúde ou posso dar graças a Deus por estar vivo. Hoje eu posso lamentar decepções com amigos ou posso observar oportunidades de ter novas amizades. Hoje eu posso reclamar por ter que trabalhar ou posso vibrar de alegria por ter um trabalho que me põe ativo. Hoje eu posso choramingar por ter que ir à escola ou abrir minha mente com entusiasmo para novos conhecimentos. Hoje eu posso sentir tédio com o trabalho doméstico ou posso agradecer a Deus por ter dado-me a bênção de um teto que abriga meus pertences, meu corpo e minha alma. Hoje eu posso olhar para o dia de ontem e lamentar as coisas que não saíram como eu planejei. Ou posso alegrar-me por ter o dia de hoje para recomeçar. O dia de hoje está à minha frente, esperando para ser o que eu quiser. E aqui estou eu, o escultor que pode dar-lhe forma. Depende de mim como será o dia de hoje, diante de tudo que encontrarei. A escolha está em minhas mãos. Hoje eu posso enxergar minha vida vazia ou posso alegremente receber o milagre de um novo dia.

0: Quanta saudade, hein? Lá de 1991, dos maiores clássicos da música sertaneja, né? Christian e Ralph, na Gazeta. Ouvimos também Ray Charles com Yesterday. 7:40, é o nosso Bom Dia Gazeta, até às 11, ó, seja bem-vindo, e tem Dica Astral Gazeta.
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0: Pros amigos e amigas de Áries, Touro, Gêmeos e Câncer, Áries, a semana começará agitada, com muitas comunicações, deslocamentos e abertura para novas relações que poderão surgir pelas redes e até de maneira casual. Não se iluda com aparências. A proximidade com os filhos e novos planos para a vida íntima animarão o clima em casa. A cor é castanho, Touro. Boas notícias no trabalho pedirão checagem, desfaça confusões e não se iluda com miragens. O ditado "mais vale um pássaro na mão do que dois voando" valerá hoje. Um contato próximo trará uma informação relevante que orientará escolhas. O seu jeito calmo pesará a favor numa negociação importante. Retome uma antiga parceria. A cor é branca. Gêmeos, assuntos financeiros estarão em destaque. Organize as contas e defina prioridades antes de assumir novos compromissos, certo? O amor e o lazer trarão leveza e inspiração para você começar a semana com força total. Evite acreditar em proposta sem lastro, por mais encantadora que pareça. O amor está em alta, a cor é lilás. Câncer, nada melhor do que começar o dia com autocuidado e visualizar o que quer para o futuro. As perspectivas de crescimento profissional e financeiro serão positivas. Organize o orçamento e planeje os próximos investimentos com calma. Conversas com a família darão nitidez aos sonhos. Prepare-se para novas conquistas e para maior estabilidade. A cor é bege.

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1: Subindo 27 graus.
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12: É Gazeta, 7h49, bom dia.
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12: Tem mais de Castrão. Alô, você de Leão. As melhores soluções virão em momentos silenciosos de meditação e relaxamento. Comece o dia com conexão, com força interior. Uma parceria ganhará profundidade e poderá se transformar em algo duradouro. No amor, evite idealizar demais quem você mal conhece. Critérios estarão mais exigentes. A cor é verde, claro, virgem. Saúde, hábito e rotina pedirão atenção. Reformule a agenda e distribua melhor o seu tempo. Também o trabalho e autocuidado. Pequenas reformulações de agenda poderão dar grandes resultados. Amigos darão apoio em um assunto prático que estava parado. Evite gastar dinheiro com um encantamento passageiro. A cor é laranja. Libra. Vista sua melhor versão e comece a semana com maior abertura social e investimentos no seu futuro. Empatia e diplomacia não faltarão nesta fase com Vênus em seu signo. Seus poderes e encantos estarão em destaque. Reuniões profissionais serão bem-sucedidas. Valorize seus talentos e firme sua posição no grupo. A cor é azul marinho. Escorpião, será bom momento para viajar, iniciar um curso ou uma formação acadêmica, resolver questões de documentação e colocar a vida em ordem. Rotina disciplinada beneficiará a saúde e o trabalho. Aumente sua produção. Você poderá firmar um contrato promissor e alavancar a carreira. No amor, tempo de espera, ó, avalie expectativas com calma aí, tá certo? Para você de Escorpião, a cor é amarela.
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12: Ah, tem Zé Neto e Cristiano. Três músicas com a dupla em homenagem ao Cristiano, né? Tá fazendo aniversário hoje. A moçada que nasceu lá em São José do Rio Preto, interior de São Paulo. Uma das maiores e mais influentes duplas do sertanejo universitário no Brasil. Vamos curtir aqui, ó. Cadeira de Aço, Oi Balde e ainda Cadeira Cativa. Tem Zé Neto e Cristiano. O Cristiano tá fazendo aniversário hoje.

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2: Oi, Baldi!
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0: Regosto Calvário.
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2: Zé Neto e Cristiano no Super Sequência, homenagem ao Cristiano, pessoal, comemorando hoje seus 38 anos, dupla de muito talento, né? Curtimos aqui três sucessos: Cadeira Cativa, Oi Balde e Cadeira de Aço.
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2: Pra encerrar, Alô Você, do signo de Sagitário. Conexão com alguém influente abrirá um caminho inesperado nesse início de semana. Conversas e ideias fluirão com facilidade, viu? Um assunto de dinheiro compartilhado poderá se resolver com franqueza, sem nenhum estresse. Vê lá! Evite promessas exageradas e idealizações. Fique longe de gente confusa. A cor é marrom, Capricórnio. Um acordo poderá finalmente sair do papel. O dia favorecerá associações e parcerias. As finanças ganharão reforço com uma decisão firme e bem calculada. Negocie uma proposta profissional e concretize as mudanças desejadas. Planos de futuro darão segurança no amor, é? A cor para você de Capricórnio é branca. Aquário, a semana começará com conquistas no trabalho e muita produtividade. Brilhe nas reuniões e nos eventos profissionais. Você estará com força total para unir a equipe, firmar alianças, fortalecer sua posição e ganhar a confiança de chefes e autoridades. Conexões com pessoas de fora abrirão portas. Formalize uma relação especial. Casamento está em alta. A cor é bordô. Peixes, assuntos íntimos e acordos financeiros a dois estarão em destaque nesse início de semana. Aposte numa conversa franca para resolver uma pendência do passado ou dos filhos e ganhar maior tranquilidade. Será um ótimo momento para aprofundar vínculos e dar maior leveza às relações familiares. A cor é prata.
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5: 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Ô vizinha, tem água aí na sua casa? Ai, eu tô cansada disso, eu não sei mais o que fazer, viu?
6: Aqui também não. Por isso que dia 12 de agosto tô indo lá no Fiotão. 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
15: Gazeta 8 e 12, bom dia. Vamos ao nosso momento marcante, especial, é com ele. Hey, Roberto Carlos, hoje vamos atender o pedido do amigo Everson. Oi, Everson, bom dia.
16: Bom dia, meu amigo Naldinho. Aqui é o Everson da parte operacional aqui da Express Caribu, aqui, ó, deixando o serviço, mais um dia abençoado. Naldinho, manda música aí, Roberto Carlos. caminhoneiro, ofereço especialmente ao motorista bebê da rodagem e também aos motoristas lá da Express Caribus, o motorista Lucas, o Luan, o Rodrigo da Vepar, o Estouravaso lá da União Transporte e é o meu irmão, eu me conhecido como Cabeção do APP, porque tá na Gazeta, tá legal.
15: Muito obrigado pela participação, ótima semana, Everson.

Dupla que marcou época na música sertaneja, né, pessoal? Quanta saudade de João Paulo e Daniel, Só Eu e Você. Antes, Lorena Lee com Amor e Casa, música do dia. Mato Grossense Lorena Lee ganhou destaque lá em 2015, né? Uma das grandes vozes da quarta temporada do The Voice Brasil da Globo. Ainda Bruno e Barreto, Texana 37, começamos com Rei Roberto Carlos, Caminhoneiro, 8h28, bom dia!

0: Gazeta Express, Ministério da Saúde habilita hospital de câncer para atendimento de pacientes do SUS. O Ministério da Saúde habilitou o HCAN, Hospital de Câncer de Mato Grosso, na modalidade de crédito financeiro do programa Agora Tem Especialistas, com um limite anual superior a 11 milhões de reais para a oferta de consultas, exames e procedimentos para pacientes do SUS. Essa modalidade de crédito financeiro permite que estabelecimentos de saúde privados e filantrópicos compensem dívidas ou tributos federais com ofertas de cuidados integrados ou cirurgias eletivas em diversas especialidades. Com o valor autorizado pela portaria, o Hospital de Câncer poderá oferecer mais de 9.500 procedimentos por ano para pacientes oncológicos. O diretor do Departamento de Atenção Especializada do Ministério da Saúde, Rodrigo Oliveira, destacou que a habilitação representa um avanço no fortalecimento da assistência especializada no estado. Segundo ele, a inclusão do Hospital do Câncer no programa amplia o acesso da população aos serviços oncológicos, ao mesmo tempo em que transforma débitos tributários em investimentos diretos na oferta de atendimento pelo SUS. Da redação de Thalita Rocha para o Gazeta Express.
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0: Gazeta 8:37, bom dia.
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0: Bora, bota. Pessoal, começa bem demais a semana com aquela delícia lá da Casa da Pizza. Temos aqui dois vouchers de rodízio de pizza para consumir na Casa da Pizza da General Melo, Beira Rio, Avenida das Torres, ok? Agora é com você aí, música 1, Zezé de Camargo, Irmão da Lua, Amigo das Estrelas. 2, Um Beijo, Então Sorri, participação de Mike Rodrigo, rapaziada do grupo Tome Aí. E 3, Não Mexe Nas Minhas Gavetas, com Danilo e Davi. Tá valendo! Boa sorte!
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0: Tem uma Gazeta, e aí? Participou? Já votou? Ainda não? Bora! Ó, temos aqui Irmão da Lua, Amigo das Estrelas, com Zezé de Camargo, é a opção de número 1. Um beijo, então sorri. Grupo Tome Aí com Mike Rodrigo, opção de número 2 e música 3, Não Mexe Nas Minhas Gavetas, acabamos de ouvir. Com Danilo e Davi, temos 2 vouchers de rodízio de pizza para consumir na Casa da Pizza, da General Melo, Beira Rio ou Avenida das Torres, ok? Para votar, o WhatsApp 99987-2045. Boa sorte aí!
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7: Gazeta 8:57, bom dia. Gazeta FM. Muito bem. Aquele abraço, obrigado a todos que votaram. Quem tá levando aqui dois vouchers de rodízio de pizza para consumir na Casa da Pizza é Sueli Barros da Silva, do CPA 4. Telefone é o 98142, final 07. Parabéns, amiga Sueli Barros da Silva, do CPA 4, e vencendo o Tiratema, pessoal. Música 1.

0: Bom dia. Segundona, pessoal. Olha ela aí, hoje 10 de agosto. Ouvimos Mil Adjetivos com Kleber e Cauã. Também Irmão da Lua, Amigo das Estrelas, Zezé de Camargo. Vencendo, tira teima e bora pro WhatsApp Gazeta. É o 999-87-2045. Vamos destacar o seu alô, alô. Tá sempre na hora, manda. Bom dia, Flávia de Jesus, lá do bairro Altos da Serra. Feliz e abençoada segunda-feira para você também, viu, minha amiga? Querida Afonso, no Industriário 2, mandando aquele abraço para Maria Clara, na Fazenda Mimoso. Naldinho, manda um bom dia às pessoas da Barra do Aricá e um abraço para os meus irmãos, Joilton, Antônia, Jussi, Ney, Nivaldo, Anderson, meus pais Tereza e Marques. Quem viu o WhatsApp foi nosso amigo Marquinhos, valeu! Bom dia, querida Vete, em Santo Antônio da Fartura. Excelente segunda. Sebastiana, lá da Fazenda Lorena, também ligadinha. Muito obrigado. Bom dia, amigo Naldinho. É Laura Cristina. Estamos ouvindo você. Manda um alô aqui para minha mãe, Angelina. Minha filha, Letícia Cristina, no Industriário. Excelente semana. Obrigado. Uma excelente semana para a família aí também. Minha amiga Laura Cristina, Adriano Dias. Tudo bem, Adriano? Bom dia, amigão.
1: Bom dia, Naldinho. Bom dia, Naldinho. Só bora para mais um dia de trabalho, graças ao bom Deus, que nós tenhamos uma semana abençoada por Deus.
0: Amém,
1: tamo junto, amigão. Junto, só bora.
0: Celso Marcos, bairro Cristo Rei, VG, bom dia.
2: Bom dia, bom dia, bom dia, meu nobre amigo Naldinho Ferreto. Uma semana abençoada, meu irmão, cheio de paz e luz aí. Se ofereço para você, Naldinho, e para obrigado, todos os ouvintes da Gazeta. Naldinho, mandou um alô para os instrutores da lixeira. Estão todos aí na escuta aí. Opa. Tá o Ronaldo Chapolin, tá o Mico. Tá o Marcão, o Rei do Alho aí, tá? Estamos todos aí sintonizados na melhor. E meu amigo Morcegão, é o chileno Morcegão.
0: Ei, chileno.
2: Tranquilo? Porque tranquilo, tá na Gazeta, mano. Tá legal.
0: Abraço pro pessoal aí, viu, Celso? Bom trabalho aí. Pessoal da autoescola, né? Oraide, bom dia.
3: Bom dia, Naldinho. Aqui é Oraide do bairro Residencial Cospó. Quero mandar um alô pra família Fernandes, para Anderson, para Armando, pra Valentina, minha neta, os motoristas da linha 605, aos motoristas da Vepar Transporte, para Armandão, motorista. E a você, uma ótima segunda-feira, oh,
0: obrigado,
3: um bom trabalho.
0: Amigo. Tá na Gazeta, segunda pra você tá também. Legal. Vitor Hugo, bom dia.
4: Bom dia, Naldinho. Vitor Hugo, por cá. Manda abraço pra nós aí. Fernando, dia 302, Wagner, dia 308, Fábio, 16, pro Rodrigo, pra Dalila, pro Armando, Zé Roberto, pro Robertinho, pro Evinei, pro Índio, pro Laureci, pro Grau, pro Marcelo, da linha 308, pro Nélio do Forte, minha mãe Chico de Tutal, pro Zé Pepe, pra Gavassi, Cabeção, Latão, pro Ezequiel, Gilmar, Evandro Goró, Flávio Marques, Bigode, Dona Grazi, Reis, Figueiredo, Charlão, Teixeirão, lá da Caribu Cascote. Manda pra nós um João Paulo e Daniel aí, que tá na Gazeta, tá legal.
0: Tudo de bom, Vitor Hugo, Valdinete, bom dia.
5: Bom dia, meu amigo Naldinho. Graças a Deus, mais uma segunda-feira, né, Naldinho? Pra gente agradecer, louvar o Senhor, sempre, mais um despertar, mais um dia de trabalho, de garra, de força. Naldinho, abraço para Topo Gijo, mas que seleção do Zenete Cristiano. Top, curtiu, top, aí? Top. Beijo, beijo, beijo. Valdinete Alvorada com a Gazeta, tá legal.
0: Obrigado, Valdinete. Topo Gijo, que é o nosso programador musical. Vou te falar um negócio, viu, Valdinete? O Topo é top.
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0: 30 graus.
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aí tem história, quase 3 décadas de estrada. Rapaziada do Sorriso Maroto, romantismo é com o Sorriso Maroto mesmo, né? Curtimos aqui Tenho Medo, ainda Beijei a Cura de Ego e Vitor Hugo. 9:23, é o Bom Dia Gazeta até as 11. Muito obrigado pela sintonia, pela preferência, e hoje segunda, 10 de agosto.

0: Gazeta Express, mais uma edição e ó, vamos falar de futebol. 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Na 22ª rodada do Brasileirão, Palmeiras segue líder, mas viu a diferença para o Flamengo, segundo colocado, cair para 6 pontos. Ao apenas empatar 100 gols em casa com o Inter e ver o rubro-negro derrotar o Vitória por 2-0 no Maracanã. Do outro lado, dois gigantes estão na zona de rebaixamento. O Vasco, que empatou em 0-0 fora de casa com o Bahia. E o Santos, que em plena Vila Belmiro perdeu para o Atlético Paranaense por 2-0. Vendo suas situações na competição piorarem. No Maião, o Corinthians bateu o Red Bull Bragantino por 2-0 e subiu para a 7ª posição. O Timão assume justamente a posição do Massa Bruta, que cai para o 8º. O Cruzeiro venceu o Mirassol por 3-1 no Mineirão e saltou para a 5ª posição na tabela. O Leão, por outro lado, permanece em 15º. Botafogo e Fluminense ficaram no empate em 1-1 no clássico Vovô no Nilton Santos. Com o resultado, o Fluminense continua em 4º, enquanto o Fogão é o 9º. O Coritiba venceu o Lanterna Chapecoense por 2-1 no Couto Pereira e encerrou o jejum após 4 tropeços consecutivos, terminando a rodada no meio da tabela. E teve também o Grêmio, que venceu o São Paulo por 2-1 de virada na Arena e subiu para a 14ª colocação. O tricolor paulista, por sua vez, ficou no 12º lugar. Da redação de Thalita Rocha para o Gazeta Express, a informação rápida e segura.
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3: Paulo César, diz aí, amigão, bom dia.
4: Bom dia, meu amigo Naldinho. Aqui é Paulo César, motorista por aplicativo. Hoje eu e Luciana Mara, minha queridíssima esposa, estamos comemorando 34 anos de casamento. Gostaria de pedir para você tocar para a gente aí, relembrar os nossos tempos. É, sapato velho, roupa nova, tá na Gazeta, oh, tá legal.
3: Parabéns, ó, que Deus continue abençoando muito essa união aí, Paulo César. Vamos ouvir então com um casal, sapato velho, roupa nova.

Sambadão na Gazeta, pra melhorar o astral da moçada aí, né? Ó, tem muita gente daquele jeito, querendo que a segundona passe rápido. Vou te contar, ó, aguenta firme aí. Quando você some banda Novo Som, ainda sapato velho, roupa nova, Novo Sozinho, Gustavo Mioto com participação do Murilo Huff, 9 horas 46 minutos. Bom dia!

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2: E no basquete, a seleção brasileira feminina encerrou sua participação no classificatório sul-americano da American Cup com medalha de bronze. O Brasil venceu a Colômbia por 61 a 48 no dia de ontem, domingo, em Zárate, na Argentina, e terminou a competição com 3 vitórias e 2 derrotas. A Lia Gaiton foi a principal pontuadora do Brasil, com 18 pontos. Já classificada para a American Cup de 2027, a seleção agora volta ao Brasil e começa a preparação para o qualificatório do pré-olímpico, que será disputado no México a partir do dia 17 deste mês.
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10: 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Alô, querida Maria da Conceição, tá ouvindo a Gazeta lá no Barranco Alto. Forte abraço, seja bem-vinda!

0: máximo respeito, Legião Urbana.
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0: Para a Gazeta tá legal, bom dia! Michel Teló, aí a roça vence. Marcelo Falcão, clássico da Legião Urbana. Aí na regravação do Marcelo Falcão. Ainda é cedo e pena que você já namora Marcos e Belotti. Alô, Paulo César, oi, irmãozinho. Bom dia, meu amigo.
1: Bom dia, meu amigo Naldinho. Que é o irmãozinho do transporte coletivo. Manda alô pra galera do 11 aí, do Uber, do caminhão. Aí você manda aquele lá pra nós, Estrela d'Alva. Rasqueado, tá na Gazeta, tá legal. Tchau, obrigado.
0: Valeu, meu amigo, abraço. Bom dia, sou o Aline. Quero parabenizar meu sobrinho Eduardo Rodrigo, lá do Residencial Cochibó. Muito obrigado, Aline, pela participação. Eduardo Rodrigo, receba aí os parabéns da Aline. Um forte abraço de toda a equipe Gazeta, viu? Feliz aniversário, Danilo Bebê, rapaz. Bom dia, Danilo.
2: Bom dia, Nodinho, meu amor. Bom dia mesmo, Nodinho. Passamos para desejar aí uma boa segunda-feira, boa meio de semana para você, para nós todos aí. Positiva. Nodinho, como que foi o jogo do Flamengo aí, Nodinho? Reporta para nós aí.
0: Flamengo jogou, foi?
2: Jogou? Palmeirense que não abre o oi, não. Palmeirense que não abre o oi, não. Positiva.
0: 6 pontos agora, hein, Danilo?
2: Para a galera da rodagem aí, nosso amigo aí, o Farias da Regitrans Transporte, tá na escuta da Gazeta aí,
0: positivo, meu amigo. Positivo. É, Flamengo venceu mais uma ontem, né? Mas, Danilo, não vai não, ele não vai não. Bom dia, Naldinho, manda abraço pra minha amiga Suzana e pra minha irmã Laura. É, quem enviou o WhatsApp foi a nossa amiga Letícia Mello, muito obrigado, Letícia.

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2: Subindo e muito, 34 graus.
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Existe uma teoria que se chama 90-10, onde uma pessoa tem 90% daquilo que você procura em alguém, só que você foca naqueles 10% que falta. Aí você sai pra rua, se aventura, e realmente você encontra aqueles 10%, mas não se deu conta que perdeu os 90%.

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2: Ah, canção rei!
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0: Mais uma edição do Gazeta Express. Calor não dá trégua e Cuiabá terá semana com temperaturas de até 38 graus. O fim de semana foi de calor intenso em Cuiabá e as altas temperaturas devem continuar ao longo desta semana. Segundo o IMET, a previsão aponta que os termômetros podem chegar aos 38 graus, com sol predominando, ventos fracos e ausência de chuva. A umidade relativa do ar pode cair a 20%. E a capital está entre as áreas incluídas em um aviso de perigo potencial por baixa umidade, válido das 12 às 18 horas. Amanhã, a temperatura deve cair de forma acentuada. A mínima prevista é de 22 graus, com máxima de 33. A umidade sobe e pode variar entre 45% e 80%. O dia será de sol entre nuvens e à noite o céu permanece com nebulosidade, mas não deve chover. Na quarta e quinta-feira, mínima de 24 com máxima de 35 graus. Para os dois dias, a previsão é de poucas nuvens e a umidade é mínima de 20%. Na sexta-feira, Cuiabá deve ter temperaturas entre 20 e 38 graus. A umidade relativa do ar pode novamente chegar a 20%. A recomendação é beber bastante líquido, evitar desgaste físico nos horários mais secos e reduzir a exposição ao sol nas horas mais quentes do dia. Da redação de Thalita Rocha para o Gazeta Express.
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1: A Gazeta 10:31, bom dia! Bora, pessoal, vamos agitar a moçada nesta segundona aqui, ó. Primeira edição de hoje do Segura Peão, tá muito bacana. Temos René, Ronaldo, Luan Santana e Léo e Rafael.
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0: Segura Pião, 10h37, bom dia.
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6: Gazeta 10h48, bom dia.
7: Tá na hora.
6: Bora, pessoal.
7: Tá na hora.
6: Vamos destacar o alô, alô dos nossos amigos e amigas.
7: Alô,
6: 999-8720-45 é o WhatsApp Gazeta, manda. Domingos, rapaz, o Domingos tá curtindo a gente lá em Itapevi, em São Paulo. Tá espantado com o nosso calor aqui,
8: bom,
6: né,
8: amigo? Bom dia, meu amigo Nadinho. Tô vendo aí que você tá falando de 34 graus.
6: Por enquanto.
8: Tenho certeza que não é frio, né?
6: Pode chegar a 38 ainda.
8: Aqui, enquanto aí tá com 34, aqui tá com 17 graus de frio, meu amigo.
6: Sei lá.
8: Quer um pouco de frio aí pra Cuiabá? Porque aqui tá brabo.
6: Ó, o pessoal respondeu que não, viu, ô meu amigo Domingos?
8: Aqui é o Domingos, aqui de Itapevi, São Paulo. Tô aqui escutando você.
6: Muito obrigado, valeu. Edson Pereira.
9: Ô, Naldinho, dá um alô pra nós aí, Naldinho. Nós estamos aqui ligadão na Gazeta, aqui em Reserva do Cabaçal, Naldinho.
6: Opa, alô,
9: meu amigo Naldinho, sempre ligadão na Gazeta. Tá na Gazeta, tá legal.
6: Abraço, muito obrigado, Edson. Luiz Oliveira, bom dia.
10: Bom dia, Naldinho. Aqui quem fala é Luiz Oliveira, do Cristo Rei, Várzea Grande, motorista por aplicativo. Coloca a música aí pra mim, por favor. Só ignora. O Felipe Rodrigo. Ofereço a todos os ouvintes, ofereço meu parceiro Samuel, lá do Terra Nova, Condomínio Água.
6: Abraço, Samuel.
10: Tá na Gazeta, tá legal. Valeu. Ele é ouvinte da Gazeta.
6: Muito obrigado. Naldinho, aqui é o Conrado, bairro Novo Paraíso. Manda alô pro meu amigo Bruno no mercado Supertan. E pro nosso amigo Vitor Hugo. Forte abraço, bom trabalho aí pro pessoal. É, bom dia, Naldinho. Aqui é Rayane. Manda abraço pro meu esposo, o Wilson. Estamos ligados na Gazeta. Valeu. Naldinho é Siqueira, na escuta. Manda alô para todos da rodagem, todos os ouvintes. Uma excelente semana abençoada a todos nós. Amém, Siqueira. Aquele abraço, amigão. Daqui a pouquinho tem ela por aqui, Darlene Rodrigues, 3 da tarde, John Schumansky, 8 da noite, o Max William, uma semana especial, abençoada a todos, até amanhã.

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1: Oi, gente! Bom dia, pessoal! Bom dia! Bom dia pra você que é de bom dia e não almoçou ainda! Boa tarde pra você que é de boa tarde! Já tá almoçando aí com o rádio ligado? Eu sou a Darlene Rodrigues. Mais uma vez, graças a Deus, mais uma semana novinha à nossa frente. Que seja uma semana muito boa pra todos nós. Uma semana muito positiva, muito feliz. Uma semana bem bacana, bem show de bola pra todos nós.

0: fazer aqui.
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0: O nome dela é Flash, hein?

Tati e Igor aqui na Gazeta, que bonitinha essa música do Flash. Ah, adorei ela, nossa senhora, eu gosto dessas músicas, sabe? Ai, ai, nossa, adoro música assim. Você viu o meu trabalho, né? Eu trabalho aqui, tenho que mandar alegria pra você aí do outro lado do rádio, tenho que tocar música pra te agradar aí do outro lado do rádio. Você viu meu, tra-

0: curtindo, fazendo companhia para você, né? Tentando deixar assim um clima gostoso aí do outro lado do rádio. Ah, é bom demais da conta. Boa semana para todo mundo. Segunda-feira, 10 de agosto de 2026. Um mês de agosto maravilhoso, então, para todos nós, viu? Daqui a pouco eu venho com os babados das celebridades. Prazo para pedir voto em trânsito. Começa hoje. Os eleitores que pretendem votar em outra sessão ou local de votação devem ficar atentos. O prazo para habilitar-se ao voto em trânsito começa hoje e vai até 20 de agosto, tanto para o primeiro quanto para o segundo turno das eleições gerais de 2026. O voto em trânsito é o procedimento por meio do qual os eleitores podem votar numa cidade diferente daquela em que está o seu domicílio eleitoral. Para isso é feita a transferência temporária da sessão eleitoral de um município para outro. A modalidade ocorrerá somente nas capitais e municípios com mais de 100 mil eleitores. A relação dos locais onde haverá voto em trânsito será divulgada nos respectivos sites dos tribunais regionais eleitorais até 19 de julho, com atualização das localidades até 20 de agosto. Então tá aí, ó, o prazo para pedir voto em trânsito começa hoje. 11h23, da redação Thalita Rocha. 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
15: Hora certa, 11:30. Bom dia.

Gustavo Lima, que você acabou de ouvir Bala Alojada, de acha de música boa, né? Ô, música boa essa nova do Gustavo Lima. Gustavo Lima que colocou mais de 90 mil pessoas na exposição lá em Rondonópolis nesse fim de semana. Verdade, deu mais de 90 pessoas, viu? Verdade. Deixa eu te contar aqui, o que tem hoje aqui pra poder contar pra você? A gente tá falando do Gustavo Lima, vamos falar do Gustavo Mioto. A carreira internacional do Gustavo Mioto ganhou mais um passo de peso. O cantor Gustavo Mioto foi destaque essa semana na revista People Magazine, um dos principais portais norte-americanos de entrevistas e notícias com celebridades da música. A reportagem destacou o início da trajetória do Gustavo Mioto no country, o período em que ele se preparou para essa nova fase em Nashville. O cantor e compositor que tem 29 anos, que já figurou na lista Forbes Under 30 Brasil, acumulou uma série de sucesso. Número 1 e lidera consistentemente festivais lotados, né? Ele contou à revista que sente que agora é o momento certo para ele criar uma conexão muito esperada entre o sertanejo e o country. O álbum que ele conta, a People, que deve ter entre 10 e 12 faixas, vai explorar diferentes lados de quem ele é como artista. Para isso, ele criou músicas que vão desde hinos de festa, baladas românticas, que é o que ele canta costumeiramente, né? O carinho por essa nova era do Gustavo Mioto já tá surgindo para ele internamente, né? Então tá aí, ó, o Gustavo Mioto é destaque na revista internacional People Magazine. Quem articula a carreira do Gustavo Mioto é bom, né? Nossa senhora, ó, o cara, o articulador da carreira dele, né, articular pra ele ser destaque na revista internacional People Magazine. Aí o bate-palma, hein? 11h35, a

0: de Brito e Samuel aqui na Gazeta FM, toda mulher.
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0: 11h43. Que gracinha essa música, que gracinha de Brito e Samuel, eu adoro. Já nasci pra morrer de amor. Ficou bem bonitinha, não é? É, com ele, essa música do Cara Metade. Essa música fez muito sucesso no pagodinho dos anos, né, de 90 pra 2000 ali. Nossa senhora. Deixa eu te falar, o ator Morgan Freeman revelou que ainda não tem intenção de se aposentar. O astro completará 90 anos em junho do ano que vem, mas contou ao The New York Times que para ele chegar a esse grande marco não significa se aposentar. Abre aspas, se você consegue sair da cama e não cair, só agradeça pelas bênçãos e siga em frente, né? Então eu vou trabalhar enquanto eu puder, enquanto alguém disser, você quer fazer esse papel? Disse ele. É, Morgan Freeman construiu uma carreira extremamente bem sucedida em Hollywood, com papéis que incluem atuação vencedora de Oscars pelo filme Menina de Ouro, de 2004. Questionado se ainda tem um papel dos sonhos, ele respondeu bem humorado, não, eu já tô quase com 90, então os papéis que eu gostaria de ter conseguido fazer, o Denzel Washington vai fazer. Morgan Freeman, que participa da terceira temporada da série de suspense Operação Lioness, que estreou recentemente, também revelou como costuma escolher os seus projetos. 90 anos, hein? Olha aí. 11h44. Eu vou no intervalinho e já venho com mais.
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9: Hora certa, 9 minutos para o meio-dia.
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9: Tá na hora de mais uma super sequência aqui na Gazeta FM. Chegando Jorge Henrique e Rodrigo. A primeira é com a Marília Mendonça. Vai lá em casa hoje, bebe o mais comigo. Aí vem a segunda música, que é aquela Bagunça Minha Vida. E pra encerrar, Receita de Amar. É muito legal, eu gosto dessa dupla. Gosto, escuto bastante. Vamos ouvir Jorge Henrique e Rodrigo agora aqui na Gazeta. Três músicas, uma atrás da outra.

0: comigo aqui na Gazeta, super sequência, bem legal, bem legal. Quem gostou também foi a Adriana, mandou pra mim no Instagram, não é? Ela foi no show deles, curtiu, faz foto no camarim e tudo, né, Adriana? Um beijo, minha linda, que legal que você gostou e que você curtiu. Meio-dia e dois, daqui a pouco tem mais música.
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2: Temperatura, 35 graus.
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18: Hora certa, meio-dia, 10 horas do almoço. Excelente hora do almoço pra você ligadinho aqui, viu? Eu faço companhia sempre com muita alegria pra você na hora do seu almoço. Aproveita bastante aí, hora abençoada por Deus. Kleber e Cauã pra você na

Gazeta, tá legal? Hora do almoço boa demais com o rádio ligado aqui nos 99,9. Hora abençoada pra você, onde quer que seja o almoço aí. Pessoal dos restaurantes com o rádio ligado aqui na Gazeta pra receber a clientela, que coisa boa! Galera das marmitarias também, em qualquer cantinho de Cuiabá, VG, não é? Baixada Cuiabana ouvindo a gente nesse momento. As marmitarias, os restaurantes, né? Todo mundo, né? Onde tem um ranguinho bom nesse horário é o rádio ligado aqui na Gazeta. Então é uma excelente hora do almoço, viu, gente? Obrigado pela audiência. E vamos falar dos Beatles agora aqui, ó. A Beatlemania tá de volta, pelo menos durante as gravações de The Beatles, a Four Film Cinematic Event. Cinebiografia dos garotos de Liverpool, que tem previsão de estreia para abril de 2028. O filme está sendo gravado em Londres, em fotos tiradas durante uma delas mostra a capital da Inglaterra, que foi transformada na Nova York da década de 60, né, quando o grupo explodiu para o mundo. O projeto será dividido em 4 filmes, cada um dedicado a um integrante da banda. O elenco principal conta com Harry Dixon como John Lennon, Paul Mescal como Paul McCartney, Joseph Quinn como George Harrison e Barry Keoghan como Ringo Starr. Na última semana foram divulgadas as primeiras fotos dos atores já caracterizados como os Beatles e a semelhança com os cantores impressionou, viu? Nesse fim de semana, Saoirse Ronan foi vista no set de filmagens, caracterizada como Linda McCartney, a esposa do Paul McCartney. A cinebiografia vai recriar também a icônica caminhada dos Beatles sobre a famosa faixa de pedestres na Abbey Road, que ficou eternizada na capa do álbum Abbey Road, lançado pela banda em 1969. Então tá aí, cinebiografia dos Beatles cria Beatlemania nas ruas de Londres. Tá previsto pra 2028, viu, os 4 filmes. Mas pra quem é muito fã de Beatles, ó, fica a dica, né? Vamos aguardar, vamos aguardar.

bom, os Beatles, né? Muito bom, muito bom. Acho que qualquer idade curte, né? E a gente escutou uma inteirinha. She Love You. She Loves You, yeah, yeah. Meio-dia 16, tá na Gazeta, tá legal? Olha a música do dia hoje com Lorena Lee, Amor e Casa.

nosso show business aqui na Gazeta FM, tá na Gazeta, tá legal. 999-87-2045 pra você gravar um áudio, mandar aqui, viu? A partir da 1 da tarde tem ligação, eu quero atender você, quero tocar sua música. Então fica à vontade, já pode mandar seu áudio, viu? Fica à vontade. 999-87-2045, então a partir da 1 ligação. E aí nós vamos até às 3 da tarde. Agora é meio-dia 19, vamos para um intervalinho bem rápido. Você confere comigo agora aqui na Gazeta. 7 crianças são internadas depois de ingerirem veneno de rato numa escola. Isso foi aqui pertinho da Gazeta, aqui no bairro Alvorada. E aconteceu agora pela manhã. Que notícia triste, gente. Meu Deus do céu. Gazeta Express. 7 crianças foram internadas na manhã de hoje depois de ingerirem veneno de rato dentro da Escola Municipal Marechal Cândido Rondon, aqui dentro do Alvorada, em Cuiabá. Segundo informações, um dos alunos teria levado o veneno de rato para a escola, acreditando que se tratava de um doce, e acabou compartilhando com os colegas. Meu Deus! De acordo com a Secretaria Municipal de Educação, 6 crianças que estão estáveis, conscientes e sem sintomas foram encaminhadas ao Centro Médico Infantil, onde permanecem em observação e sob acompanhamento médico. A 7ª criança, a que teria levado o doce, né, o suposto doce, a substância, o veneno de rato para a escola, foi encaminhada ao HMC, onde permanece sob acompanhamento especializado e monitoramento toxicológico. Segundo as informações médicas, a criança apresentou sonolência, desorientação, mas está fora de perigo, graças a Deus. A idade das vítimas não foi divulgada, porém as escolas municipais de educação básica de Cuiabá atendem tipicamente crianças a partir de 4 anos até 11, 12 anos. A informação é de que todas estão bem, o caso deverá ser apurado e investigado. Meu pai eterno. Nossa senhora, mas que perigo, hein? Como é que a gente tem que cuidar com criança, né? Às vezes os pais compraram o veneno de rato, enfim, e às vezes até esquece de falar, ó, cuidado, isso é veneno, né? Olha, meu pai eterno, que triste. Ainda bem que estão fora de perigo, né? Mas mesmo assim...

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4: Hora certa, meio-dia 29, boa tarde.
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4: Tá começando mais um Tira-teima aqui na Gazeta. 999872045. É hora de você concorrer ao rodízio de pizza da Casa da Pizza pra você e pro seu acompanhante. Olha que beleza! Aqui na Gazeta FM tem rodízio de pizza da Casa da Pizza pra você e pro seu acompanhante. Então, bora concorrer agora, bora votar. 999872045 é nesse WhatsApp, seu nome, nome do bairro e a música. Texana 37, música 1, cola teu corpo no meu, que a noite tá gelada. Essa é a 2, novo sozinho, música 3. Valendo então!
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0: Mais um tiroteio, é hora de você escolher das três músicas. É que você prefere pra eu tocar de novo mais uma vez inteirinha pra você, tá bom? Novo sozinho, cola teu corpo no meu ou Texana 37? A mais pedida, eu toco de novo e vale rodízio de pizza. Na casa da pizza.
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14: Gazeta, 14 minutos para uma, boa tarde. Tira-teima. Muito bem, resultado de mais um tira-teima. Falei para você votar aqui, não é? Escolher. É, entre as três que eu toquei, aquela que você curte mais. Toquei Novo Sozinho, Cola Teu Corpo no Meu, Texana 37. A mais pedida chegando agora, inteirinha.

ganha. E quem ganha o presente, o rodízio de pizza nesse momento é a Marielle Gonçalves Martins, São Simão, 98401, final 34. Marielle Gonçalves Martins, São Simão, 98401, final 34. Parabéns, Marielle. Passa para retirar o seu voucher com a Naira. Tá bom, minha linda? E a música vencedora tá aí inteirinha mais uma vez.

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0: pedaço. Israel e Rodolfo aqui na Gazeta FM hoje, não. Encerrando mais um show business, encerramos agora, daqui a pouco tem ligação aqui na Gazeta. Já vai participando então, já vai gravando áudio, manda aqui pra mim, eu dei uma paradinha pra comer ali um bifinho acebolado hoje, mas bom, hein? Uma saladinha assim de beterraba, sabe? Um bifinho acebolado, arrozinho, feijãozinho, e já venho com ligação pra você.
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0: Temperatura 37 graus.
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6: Tá começando o nosso Ligação aqui na Gazeta. Agora eu quero você comigo aqui no programa até as 3 da tarde. Hoje é segunda-feira, vamos animar hoje? Vamos! Então bora animar, a partir de agora o Ligação até as 3, você comigo aqui fazendo o programa. Bora começar com Fabrício e Fernando.

0: Mais uma ligação aqui na Gazeta FM Ferrugem, arrependidaço, que nós ouvimos agora. E o Ico tá aqui comigo, Ico.
1: Boa tarde, Dardo.
0: Boa tarde.
1: Aqui é Ico, de Rosário Oeste. Uma boa segunda-feira pra todos que estão ouvindo nós.
0: Amém.
1: Aqui na Gazeta, sem Gazeta, mas não é legal. Entendeu? Queria ouvir uma musiquinha pra começar a segunda-feira, né, Dardo? É um gole a mais. Pra Ica aqui de Rosário Oeste. Beleza, Dali? Obrigado por estar ouvindo, nossa. Toca minha música. Sábado você ficou me devendo minha música. Eu pedi pra senhora. Tá ok, Dali? Me devendo a música. Você não tocou minha música, não gole a mais.
0: Falando pra você que segunda-feira não é brinquedo, não. O seu aí não é brinquedo, não, na segunda-feira. O meu aqui também, ó. Primeiro ouvinte do programa Ligação já desceu a lenha. Sábado você não tocou minha música. Nhanhã, hein, Ico? Nossa senhora, Ico. Pelo amor de Deus. Segunda-feira não, meu filho. Fica alegre, animado. Não me cobra nada, não. Não me cobra música, não. Eu vou tocar a sua música e eu, hein, vou ficar devendo música nada? Você tá doido, menino? Ó, gente, segunda-feira não é brinquedo, não. O seu não é brinquedo, o seu trabalho e o meu também não é, não, ó.

0: Deus do céu, o rapaz brigou comigo aqui, o Ico falou, você não tocou minha música, mas valeu a pena, hein, Ico, bonita. Liga, Bruno e Marrone por um gole a mais. Ligação aqui na Gazeta, até logo mais às 3 da tarde. Oi, boa tarde.
1: Ô, Darlene, manda uma modona boa pra nós aí, tamo aqui na escuta em reserva do Cabaçal, Darlene Rodrigues.
0: Coisa
1: sempre
0: boa.
1: Sempre ligado na Gazeta, tá na Gazeta, tá legal, Darlene.
0: Que coisa boa.
1: Sempre eu ligo aí, você não me atende, mas os outros companheiros aí atendem.
0: Tá bom, ó, hoje tá desse jeito aí, ó, segunda-feira pra mim aqui começou bonita. Dois ouvintes já. Olha, eu vou te falar, em segunda-feira não tem jeito de suspender esse programa, não. Vocês estão enjoados. Credo. Ah, não. Você tá doido. Segunda-feira, ela é assim, né? Complicada. 999-87-2045. Mas vem com alegria, vem com humor, vem com... Às vezes a gente não toca a música porque não tem. Às vezes não toca porque não dá tempo de tocar todas. É desse jeito. Viu? Quem mais comigo? Vamos ver. Oi, boa tarde.
2: Boa tarde, Dario Rodrigues, que é o Jó do Engenho Velho.
0: Ô, Jó, como é que você tá, querido?
2: Aqui tá muito calor no Engenho
0: tá.
2: Velho.
0: Ah, tá,
2: muito
0: aqui tá calor, quente mesmo. Também. 38 graus. Manda
2: uma música pra nós aí do Gustavo Lima e Amado Batista. E ofereço pra toda a comunidade aqui do Engenho Velho, pro Xaropim, o pedreiro dele aqui, tá tudo na escuta aqui, né?
0: Ah.
2: E pro meu irmão Juju, lá no bairro da Fronteira, que hoje está tendo uma feijoada, né?
0: É
2: muito
0: mesmo?
2: Muito especial lá.
0: Que delícia.
2: Uma feijoada do Santo São João, que ele está fazendo aí, meio atrasado, sabe?
0: Sim.
2: E tá super legal, tá uma galera lá. E hoje tem esquarte e som lá, hein?
0: Opa, que beleza.
2: Tá na Gazeta, tá legal.
0: Tá bom, querido. A música que você pediu é Amado Batista, Gustavo Lima.

0: Gusta, com o Gustavo Lima, Alucinação, que nós acabamos de ouvir aqui na Gazeta. Muito bom, por sinal.
1: Obrigado, amor.
2: Que honra ter você.
1: Que alegria estar com você, querido.
0: Oi, boa tarde.
3: Boa tarde, Carly. Que é a Ana Helena, da Cantina da Ana Helena. A gente ouve você todos os dias. Manda um abraço aí para todos os nossos clientes. Toca um lambadão aí para ficar mais quente nossa tarde.
0: Coisa boa, Ana Helena, minha linda, da Cantina da Ana Helena. Um beijo assim, ó. Obrigado pela audiência todo dia aí, Ana Helena. Obrigada, minha linda. Deus abençoe. Alegria ter você aqui no programa, viu? Oi, boa tarde.
4: Isso é bonito.
0: Oi, boa tarde.
4: Eu tô vendo o pessoal aí só cobrando de você.
0: Não, hoje tá.
4: Um pouco música.
0: É, hoje tá chato.
4: Mas, pra mim tá tudo ótimo, as músicas que você tá tocando. É maravilhosa.
0: Mesmo,
4: e eu quero pedir uma exclusiva pra segunda-feira.
0: Sim.
4: Pra dar uma animada nesse pessoal que só sabe reclamar.
0: É, hoje tá chato.
4: É, toca pra mim aí, minha querida, Lambadão. Ninguém gosta mais de mim.
0: Essa é boa. Essa
4: ninguém é boa. Liga mais pra mim. Aqui é Iraci Caetano do Três Barra, ligadinha na sua programação.
0: Iraci, um minha linda, um beijo pra você, assim, ó. Beijo, Iraci. Não, mas segunda-feira é assim mesmo aqui, sabia? Segunda-feira ou o povo some ou reclama. Ah, mas ainda com a minha música. É desse jeito, é. Pois é. Aí, ó, tocou agorinha, duas vezes no Tirateima, eu não topo. A do Tirateima foi Cola Teu Corpo no Meu. Quem tá comigo? Oi, boa tarde.
5: Boa tarde, darling. É o Peterson na voz.
0: Oi, Peterson.
5: Falei da Jaqueline lá da Flamboyá.
0: É mesmo? Mas que legal.
5: Manda um pouquinho pra nós aí. O meu ex-amor, né? É, manda facas pra nós aí, Bruni Marrone.
0: Tá bom,
5: um abraço,
0: Peterson.
5: Darling. Foi um prazer conhecer você.
0: Oh, que querido.
5: Um abraço, um beijo. Obrigado.
0: Peterson, querido.
5: Esqueci de falar, porque tá na Gazeta, Darlene. Tá o quê?
0: Tá legal, Peterson. Beijão pra você. Não acredito que você perdeu a Jaqueline, Peterson. Eu não acredito que você perdeu a Jaqueline. Você falou, meu ex-amor? Não. Peterson, volta atrás. Liga pra ela. Fala, meu amor, eu te amo. Supera os problemas, entendeu? Mas a Jaqueline é uma menina maravilhosa, linda. Depois se arrepende, bobo, de não ter ido atrás. Arrepende, depois o arrependimento vem e já era. Um beijo, Peterson. Obrigada, querido, pela sua audiência. 999-87-2045. Pra você participar comigo no programa, vem animado hoje, vem alegre, vem feliz, peça sua música. Se a gente tiver, a gente toca aqui na hora. Se não tiver, aí tem que falar que não tem, senão vocês ficam brigando depois, né? 1h28, vamos pro intervalinho rapidão e eu já venho com mais música então.

0: SUS inclui teste de alta tecnologia para rastreamento de câncer colorretal. Agora em mais um. O Ministério da Saúde incluiu na tabela de procedimentos do sistema SUS o teste imunoquímico fecal para rastreamento de câncer colorretal. O exame será destinado a homens e mulheres assintomáticos de 50 a 75 anos de idade. A medida foi publicada no Diário Oficial da União de hoje e a norma passa a valer a partir da publicação. Mas o novo procedimento será registrado nos sistemas do SUS a partir do mês que vem. Em maio, o Ministério já havia anunciado que iria adotar um novo protocolo no SUS para auxiliar na detecção precoce da doença no Brasil. O procedimento consiste na pesquisa de sangue oculto nas fezes por meio do teste imunoquímico fecal e será realizado a cada 2 anos para o rastreamento do câncer colorretal. O exame será oferecido na modalidade ambulatorial e está classificado como procedimento de atenção básica. A portaria estabelece idade mínima de 50 e máxima de 75 anos para esse procedimento. Da redação, Thalita Rocha.
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1: Gazeta FM 1:37.
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1: Chegada a hora de mais um Segura Peão. Vem o do Bruno e Marrone, agora Goiás e mais. Vem Michel Pelô também, aí a roça vence. E vem Jorge.

0: de Matheus Amor Covarde. Aumenta o volume, tá na hora do nosso Segura Pinhão aqui na Gazeta. Ora!
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0: para as duas.
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0: Hora certa, 4 minutos para as 2.

0: Belucci, aqui na Gazeta FM. Pena que você já namora. Um minuto para as duas. Oi, boa tarde.
1: Oi. Boa tarde, bom? Que é Júnior, meu nome. Quer você mandar uma música pro meu amigo, pô? Me ensinei. Dário Costa. Ele tá aqui chorando. É. Saudade. Tá na Gazeta? Tá legal.
0: Tá bom, querido. Valeu, Júnior. Beijão pro seu amigo. Obrigado pela audiência de vocês.
2: Fala, Darlene. Boa tarde.
0: Boa tarde.
2: Quem fala aqui é Douglas Mesquita.
0: Oi, Douglas.
2: Executivo da Mercado Pago. Tô escutando aqui a Gazeta. Aqui,
0: coisa boa.
2: Com cliente, com a visita.
0: Que coisa boa, Douglas.
2: Não demorava esse povo aí que tá reclamando, não, Darlene. Você é maravilhosa. Coloca aí, toca uma música aí do Sois Maroto aí pra nós.
0: É, menino.
2: E tá na Gazeta? Tá legal.
0: Valeu, Douglas. Não, hoje tava desse jeito aqui. Sabe quando você... Às vezes tem um comércio, sei lá, né? Que você... Sabe cliente enjoado? Eu tô desse jeito hoje aqui. Tem também, tá vendo? Tá achando que não? Que no meu não tem? No meu também tem. Os enjoados. Oi, boa tarde.
3: Oi, boa tarde.
0: Boa tarde.
3: Que calor é esse,
0: né? Tá quente, né? Hoje tá quente mesmo.
3: Tá quente.
0: Hoje
3: tá.
0: É mesmo?
3: Pera, Gael, deixa a mamãe falar.
4: Aí você toca qualquer música aí pra mim, Darlene?
0: Toco.
4: Aqui, meu pequeno vai falar.
0: Tá bom.
4: E tá na Gazeta...
5: Jacob!
0: Oh, meu Deus do céu, que gracinha! Beijo pro seu pequeno, minha linda. Beijo pra você também. Oi, boa tarde.
5: Ai, mulher, que calor!
0: Tá
5: é
0: quente,
5: esse?
0: Né? Hoje tá mesmo,
5: Deus
0: né?
5: É mais, parece que nem o ar do carro tá querendo funcionar.
0: Nossa senhora!
5: Tão calor que tá.
0: É verdade.
5: Toca pra nós, Menos é Mais, com Pablo. Por gentileza, tá na Gazeta, tá legal.
0: Tá bom, minha linda. Beijo, boa semana. É, gente, tá marcando já aqui, ó, 39 graus aqui no termômetro. Hoje tá quente, hein? Mês de agosto. Olha o agostão aí. Oi, boa tarde.
6: Boa tarde, Dali.
0: Tudo
6: é
0: bem?
6: É o Mário aqui da Fábrica Levado.
0: Oi, Mário. Tudo bem, querido?
6: Dali, manda pra nós uma música do RPM. Uhum. Pra animar essa segunda-feira pra nós oferecer pra galera do Viveiro, o Claudio aí. Nosso parceiro,
0: certo.
6: Meu irmão João Carlos e nosso colega Val.
0: Tá bom, querido.
6: Tá na Gazeta, legal, Dali.
0: Obrigada pela participação, ótima semana pra você. Menos é Mais com o Pablo.

0: pagodinho da hora, não é? O menos é mais com o Pablo da Sofrência. Nossa Senhora! Que delícia, saudade inconveniente! Essa é a nossa ligação até as 3 da tarde.
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0: música do dia aqui na Gazeta FM. Amor é casa, Lorena Lee.
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0: Ligação aqui na Gazeta FM, tá na Gazeta, tá legal. Segundona, 10 de agosto de 2026. Ô, segunda-feira quente hoje. Aqui marcando no termômetro 39 graus nesse momento. Meu Deus do céu, é por isso que um monte de gente mandou que dá-lhe, ó, hoje tá quente. Hoje tá quente, hoje tá quente. Menino do céu, tá quente demais, olha aí. 39 graus, você tá doido? Né? 10 de agosto, ainda bem que a gente já tá aí quase na metade de agosto. Né? Pra passar rápido, porque o agosto costuma ser mais quente. Depois setembro dá uma amenizada, não é? Enfim. Né? Mas agora agosto, setembro, outubro é aquele sofrimento que a gente tem todo ano, né? Bom, atenção! Banco Central avalia interligar o PIX a sistemas estrangeiros em meio a ataques dos Estados Unidos. O Banco Central afirmou nesta segunda-feira que avalia interligar o PIX a sistemas de pagamentos instantâneos de outros países. A iniciativa geraria maior eficiência e menor custo de transações em meio a recentes ataques do governo dos Estados Unidos contra o modelo brasileiro. A medida seria um passo adicional em relação ao monitoramento já feito atualmente pelo Banco Central de transações feitas com PIX em outros países, a partir de parcerias entre instituições financeiras privadas do Brasil e estrangeiras. No último documento, referente ao assunto, publicado em 2023, a autoridade monetária afirmava apenas que o PIX poderia permitir no futuro a integração com sistemas de pagamentos instantâneos internacionais sem entrar em detalhes. O PIX entrou no radar dos Estados Unidos, que em julho aplicaram uma tarifa de 25% sobre produtos do Brasil. A justificativa do governo Trump foi combater o que chamou de práticas comerciais desleais, entre elas o PIX. No relatório desta segunda-feira, o Banco Central argumentou que a interligação de sistemas de pagamentos instantâneos tem o potencial de diminuir as tarifas, aumentar a velocidade, ampliar o acesso e melhorar a transparência de transações entre países e diminuir a ciumeira do Donald Trump. É sobre isso. 2h21 da redação, Thalita Rocha.
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3: Gazeta FM 12h29. Boa tarde, tá na hora.
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3: 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Pra esse momento, o Topo Gigio programou o Safadão pra dar uma animada na segundona, sabe? Pra dar uma animada boa. Vamos ouvir três músicas do Wesley Safadão. A primeira combina com o calorzão que tá fazendo agora. Nossa senhora, 39 graus é o que tá marcando aqui no termômetro. A primeira é ar-condicionado no 15. A segunda, Ninguém é de Ferro e Displicente. Adoro essa música Displicente, achei muito bonitinha. É, com o Rei Vaqueiro. Vamos ouvir então o Safadão agora? Bora, partiu!
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0: Isso aqui tem que ter sentimento. Displicente. Conta essa história pra nós, pai.
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0: Wesley Safadão aqui na Gazeta FM em mais uma super sequência. Tá na Gazeta, tá legal, teve boa essa super sequência. Aô, segundona, 10 de agosto, 39 graus, gente.
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11: 14 minutos para as 3.

Existe uma teoria que se chama 90-10, onde uma pessoa tem 90% daquilo que você procura em alguém, só que você foca naqueles 10% que falta. Aí você sai pra rua, se aventura, e realmente você encontra aqueles 10%, mas não se deu conta que perdeu os 90%.

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0: salve, salve, Cuiabá, por aqui o John Chimansky, alô VG, alô Estadão do Mato Grosso, alô você de todo o Brasil, de todo o planeta,
1: Brasil.
0: Programação musical do Topo Gigi, você ouvinte legal, do outro lado a nossa principal atração,
2: você acha que já ouviu tudo? Isto é só o começo.
0: Um dos nossos hinos aqui, muito pedido aqui no programa, não pode faltar, né, galera? Desireles. Relembrando 1987, o flashback aqui na primeira. Voyage.

0: saudade tem limite, Alessiri e Alessandro. A dupla Alessiri e Alessandro de volta com tudo, hein, galera? Aô, potência!
1: Aô, potência!
0: Menos é mais, Desirrelês, Voyage, Voyage! Começando muito bem hoje, segunda-feira, 10 de agosto. Hoje, Dia Nacional da Preguiça. Mas é o animal, é dia daquele animalzinho fofo, maravilhoso, né? Dia da preguiça, né? Muito bem. Mas combina muito bem com uma segunda-feira, né? Uma segunda-feira preguiçosa. Alô, sobreviventes aí do fim de semana, um abraço. Tamo junto aí. Então, viva a preguiça, né? Em ambos os sentidos, digamos assim. Hoje também é Dia Mundial do Leão. É, o leão também tem dia hoje, considerado.

tocando o Rei das Selvas. Eu já tenho uma dúvida aí. Eu acho que o Rei das Selvas é o elefante, né? Ninguém encara o elefante, nem o leão. Pois é. Mas é isso aí. Tamo junto, galera. Segunda-feira, 10 de agosto. Semana abençoada aí pra todos nós, com muita batalha, muitas vitórias. Muitas vitórias aí nas batalhas, que não são poucas, né? Não tá fácil o negócio, pois é. Muita saúde acima de tudo, nosso maior tesouro. Muita fé, muita esperança. E é isso aí. Vamos pra frente, acelerando. Alegria, alegria, a sua participação por aqui no nosso WhatsApp 998720045. O seu alô, o seu áudio, o seu toque de boa tarde enrolando aqui pelo nosso WhatsApp, hein? Muito bem. 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E agora, vamos falar do Brasileirão, vamos lá! Gazeta Também na 22ª rodada do Brasileirão, o Palmeiras segue líder, mas viu a diferença para o Flamengo, segundo colocado, cair para 6 pontos ao apenas empatar sem gols em casa com o Inter e ver o rubro-negro derrotar o Vitória por 2-0 no Maracanã. Do outro lado, dois gigantes estão na zona de rebaixamento: Vasco, que empatou em 0-0 fora de casa com o Bahia, e o Santos, que em plena Vila Belmiro perdeu para o Atlético Paranaense por 2-0, vendo suas situações na competição piorarem, né? Pois é. No Maião, o Corinthians bateu o Red Bull Bragantino por 2-0 e subiu para a 7ª posição. O Timão assume justamente a posição do Massa Bruta, que cai para 8º. O Cruzeiro venceu o Mirassol por 3-1 no Mineirão e saltou para o 5º lugar na tabela. O Leão, por outro lado, permanece em 15º. Botafogo e Fluminense ficaram no empate em 1-1 no Nilton Santos. Com o resultado, o Fluminense continua em 4º, enquanto o Fogão é o 9º. Curitiba venceu a Lanterna Chapecoense por 2-1 no Couto Pereira e encerrou o jejum após 4 tropeços consecutivos, terminando a rodada no meio da tabela. E teve também Grêmio, galera, que venceu o São Paulo por 2-1 de virada lá na Arena e subiu para a 14ª colocação. O tricolor paulista ficou em 12º lugar. As emoções do futebol por aqui com a redação da Thalita Rocha. 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Nesse momento, 38 graus, com sensação térmica de 40.

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1: 3h29.
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1: Oi, agora o Tira-teima pelo nosso WhatsApp de participações. É 998720045. Mande mensagem, seu nome completo, seu bairro, indicando também a sua preferida música 1, 2 ou 3. A música 1 do Tira-teima. Imunização Racional, que beleza. Os Garotinhos, Carlinhos Brown, Jota Quest, é a música 1. Everybody Wants to Rule the World, Harry Styles, é a 2. E a 3, Irmão da Lua, Amigo das Estrelas, Zezé de Camargo e Luciano. Bom, você que mandar mensagem aqui concorre a 2 rodízios da Casa da Pizza General Melo, Casa da Pizza Beira Rio ou Casa da Pizza Avenida das Torres. Boa sorte, a melhor toca de novo, tá valendo.

E manda alô, amigo das estrelas, Zezé de Camargo, Everybody Wants to Rule the World, Harry Styles, Imunização Racional, que beleza, os garotinhos Carlinhos Brown, Jota Quest. Daqui a pouco, a nossa melhor de três aqui no Tira Teima. E você que mandou mensagem, muito obrigado. Concorrendo a dois rodízios da Casa da Pizza, é você, mais um acompanhante no rodízio da Casa da Pizza. Que maravilha, hein? Boa sorte, então. 3h43 agora.

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2: 6 jogos fecharam a 22ª rodada do Campeonato Brasileiro no dia de ontem e domingo. O Cruzeiro venceu o Mirassol por 3-1. Palmeiras e Internacional ficaram no empate sem gols. Mesmo resultado do duelo entre Bahia e Vasco. O Atlético Paranaense bateu o Santos por 2-0, como o Corinthians, que venceu o Bragantino também por 2-0. Outro resultado com placar de 2-0 foi a vitória do Flamengo sobre o Vitória. O Palmeiras segue líder do campeonato com 48 pontos, seguido do Flamengo com 42. Na terceira colocação tem o Atlético Paranaense com 40 e, fechando o G4, o Fluminense com 35 pontos.
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5: 38 graus.
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2: Tá na Gazeta, tá legal? Estamos de volta aqui com o resultado do Tira Teima e já temos aqui o ganhador dos dois rodízios da Casa da Pizza. É você mais um acompanhante aí, a sua escolha no rodízio da Casa da Pizza, hein? Faturando então hoje, Guilherme Santos Correia, do bairro Nova Conquista, 9300, final 67. E parabéns, Guilherme Santos Correia, lá do Nova Conquista, faturando aqui no Tira Teima. Jota Quest, Os Garotinhos, Carlinhos Brown, Harry Styles, Zezé de Camargo, eis a nossa melhor de três aqui no
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Celebrando Underground aqui na Gazeta FM. Shining from Heaven, Bob Sinclair aqui na primeira. Faltando um minuto para as quatro.

0: Potência Eduardo Costa aqui. A sofrência com ele, muito bem.
1: Aô, Potência.
0: Imagina eu. Tá na Gazeta, tá legal. 99872045. 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Vamos lá!
2: Ô, Padrão, você aí tá... Rapaz, aqui tá... Aqui, eu tenho certeza que aqui tá uns 42 graus, cara, aqui no VG. Uhum. Tá doido, mano. Tô pois quase entrando no lockdown com a minha sala, aqui, já que o meu trabalho... É a loja aqui, mas a casa, rapaz, mas aqui não é climatizado, mas aqui tá quente, tio mano.
0: É isso aí, meu amigo Genival, lá no Uniparque em Vaza Grande. E o calorão, hein? Conexão Gazeta. A sensação térmica é de 40, meu amigo, nesse momento, hein? Vou te falar aqui.

0: Região, bairros aí mais afastados, que tem aí área verde, né? Tem árvores, regiões rurais, já ameniza um pouquinho, né? Mais fresquinho, não é tão calor assim. Mas na área central por aqui, o calor realmente é muito maior, né? O concreto, né? Muito concreto, né? A noite também demora para esfriar, as paredes todas quentes. É horrível, todo mundo aí no ar-condicionado, né? Quem pode, né? Quem tem um ar-condicionado. Mas o ar-condicionado é o grande vilão, né? Da conta de energia. Pois é, temos que prestar atenção aí. Vamos lá! Mais toques aqui da galera no nosso WhatsApp aí.
1: Boa tarde, mais boa tarde mesmo, Jô. Aqui é o Zito aqui do Jardim Vitória. Vou mandar uma música aí, Marina.
0: Boa!
1: Oferecer pro Nélio. Do Porto, oferecer pra Judito, pra mandar na rua 5 e no Boteco do Zita, na Gazeta, tá legal.
0: Tá legal. Aquela raizada hoje não dá, né, Zito? Tá muito quente, né? É aquele nó de cachorro, aquela amburana. Muito calor, né? Hoje cai bem aí uma canela de pedreiro logo mais aí. Pra refrescar esse calorão aí. É um sorvete, um açaí, pra quem não bebe, né? É isso aí. Tamo junto aí, vamos lá. Oi!
2: Fala, Joe! Boa tarde! Aqui tá falando que é Santiago, do Parque do Lago.
0: Beleza.
2: Joe, manda um alô pra galera aqui do Lava Jato, do meu sobrinho Monteiro, Lava Car, aqui no Parque do Lago. Aqui o carro é seu, mas o talento é nosso. Gostaria de pedir a música do Gustavo Lima, mas o Amado Batista nova dele. Manda pra nós, pra galera da Gazeta sim, porque tá na Gazeta, tá legal.
0: Tá tchau, legal. Obrigado. Tchau, obrigado! Shining from heaven, boa.
3: Aí sim, ó. Tempo bom, underground, hein?
0: Isso.
3: Tempo bom, hoje tá melhor ainda, nós estamos aqui ainda, amigão. Só bora.
0: Esse calorão aí. Gostei da piada aí, meu amigo Afonso Moraes, lá de Santo Antônio de Levergé. Alaide Pereira, Caroline no bairro Umarama, Camille. Tânia do Residencial Santa Terezinha, Michele, Daiane do Jardim Alá, todo mundo na audiência aqui da primeira, tá na Gazeta!
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0: na Gazeta, tá legal? Lorena Lee por aqui, o destaque, Amor e Casa. A música do dia. Música do dia de volta a qualquer momento. Conexão Gazeta. Alô, galera, bom fim de tarde. Segundona, tamo junto aí a você que gosta do rádio, né? O rádio nosso de cada dia aqui. Música boa, promoções, as participações da galera, muito obrigado, hein? Valeu, tamo junto. Vamos lá, vamos em frente. O nosso amigo Juca Machado. Juca Machado tá lá só no nó de cachorro e na Amburana, né?
1: Fala, Jô! Beleza, meu amigo? Aqui é o Juca Machado, aquele que não perde o rebolado. Tamo ligado, Jô.
0: Isso.
1: Você falou aí de tomar no calor desse nó de cachorro?
0: É.
1: Rapaz, você falou minha língua agora. Eu vou dar uma receita pra você e tudo acompanhamento que tá curtindo a Gazeta aí.
0: Aham.
1: Nó de cachorro, caipirinha dele, rapaz. Põe limãozinho, gelo ou açúcar. Rapaz, desse que é tão doce no tempo desse aí. Não fica sem tomar ele não, rapaz. E a potência também fica daquele jeito, tá ligado?
0: É, verdade.
1: Toma ele aí pra você ver. Toma ele aí. Boa semana pra nós aí.
0: Obrigado.
1: E se der, você toca pra nós aí. Vestido boiado é de preto essa boé.
0: Um abraço, é Juca Machado aqui com a gente, né? Cuidado com essa raizada aí, com esse calor aí, meu amigo. Vai subir pressão aí. Nossa amiga Maria Clara, lá da Fazenda Mimoso, dizendo aí que tá mais fresco lá na fazenda, né? Pois é. É o que eu tinha acabado de falar aqui, né? Regiões rurais, né? Bem diferente do centrão aqui, cheio de concreto, pois é. 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Alô, Levergenses, professora Clara Antônia, lá do Levergera aí participando conosco, a nossa amiga Nilza Barros também. É, nesse calorão aí, ouvindo a Gazeta, valeu!
2: Ô, Max, aqui é o Thiago do Tropical, toca pra mim Stay With Me, da Miki Matsubara, valeu!
0: Ué, um abraço pro nosso amigo Max também, né? Max William. Ele. Muito bem. Alô, Roberta Menezes, lá do São Mateus. Alô, Júnior, lá no CPA4, pessoal lá da nossa querida Morada da Serra. O nosso amigo Adriano Dias tá dizendo aqui que é Underground, é boate Underground. Era lá no Chopão, né? Então ficava lá onde teve o Vaticano também, né, meu amigo? Bons tempos, hein? Nosso amigo Monge conosco também, vamos lá.
3: Meu amigo John, aqui é o Monge do bairro Dr. Fábio. Começou a semana, graças a Deus.
0: Isso.
3: Que seja uma semana abençoada para todos nós.
0: Amém.
3: É, hoje estamos aqui de novo na linha 711, Pedra 90. Manda um abraço para todos os moradores do bairro Pedra 90 e região próxima.
0: Uhum.
3: E o pessoal do Dr. Fábio também, valeu? Tá na Gazeta, tá legal.
0: Beleza, aquele abraço. Fala aí, Juca.
1: Segunda-feira, já. Nós tocamos. Desculpa aí, se você não estudou. Não tá daquele jeito, daquele estimão.
0: Boa, boa, boa, boa. Muito bem, agora nós temos aqui a informação chegando, vou te contar que incêndio destrói almoxarifado, biblioteca e salas de aula no IFMT de Alta Floresta.

0: atingiram as dependências do almoxarifado e da biblioteca, porém ninguém ficou ferido. Um vídeo registrado por uma testemunha mostra uma grande quantidade de fumaça saindo do prédio. Segundo o Corpo de Bombeiros, as chamas se alastraram rapidamente e atingiram 6 salas. A atuação das equipes evitou que o fogo causasse danos maiores à estrutura do prédio. As circunstâncias que provocaram o início das chamas ainda deverão ser apuradas. O reitor da UFMT se deslocou para a Alta Floresta para acompanhar a situação ao lado do diretor-geral da unidade, Marcos Peixoto, e definir as providências necessárias. As atividades da unidade permanecem suspensas até novas orientações. Pois é, vamos tomar cuidado aí, pessoal, com instalações elétricas, principalmente nesse calor aí. Muitos aparelhos ligados, né? Às vezes até com sobrecarga, né? Na instalação elétrica, né? Então vamos ficar de olho, viu? Com esse calor aí perigoso, né? Com a redação da Thalita Rocha. 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
3: Maravilha, galera, tá na Gazeta, tá legal. E agora é hora do sorteio aqui pra você que mandou mensagem 998721110. Palavra açaí, seu nome completo e bairro pra você. É que respondeu a pergunta lá: qual é o atacadista que faz seu dinheiro valer mais? R$200 em compras no Açaí, mais uma da Gazeta FM Açaí. Juntos levando economia, variedade, prêmios, muita alegria aí pra você, né? Vamos conferir aí quem fatura então hoje este voucher de R$200 em compras no Açaí Atacadista. Vamos lá, será que é você? É a Vânia Regina de Oliveira Moraes, do bairro Joaquim Curvo, em Várzea Grande. Parabéns! Acaba de ganhar R$200 em compras no Açaí. A Vânia Regina de Oliveira Moraes, lá do Joaquim Curvo, em VG, 9639, final 74, hein? Amanhã tem mais aqui no Conexão, galera. Teremos aí voucher. Durante toda a semana aqui no Conexão, mais uma da Gazeta FM e Açaí Atacadista. É Açaí, galera! Muito bem! E já já a poeira vai subir por aqui!
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0: campeão. Conferimos também Murilo Ruf, João Neto e Frederico. Nosso momento sertanejo de volta a qualquer momento aqui na programação da Gazeta FM. O Segura Peão. Lembrando, logo mais às 6 tem batidão aqui do sertanejo no Gazeta Cowboy.
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0: Daqui a pouco o time da Gazeta por aqui. A nossa parada das melhores aqui na primeira. Bom finalzinho de tarde aí pra você. Segundona, galera, 5:03.
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3: Muito bem, agora 5h11. Vem aí o time completo. Show de bola, show de música boa. As 11 melhores na nossa parada. Lucas e Igor chegando bem.
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4: Camisa 11.
5: O nome dela é Flash, hein?

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1: Ah, canção rei! Isso aqui tem que ter sentimento. Displicente. Conta essa história pra nós, pai.
2: Eu tô deixando a...

0: 5:17.
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2: Camisa 9.

0: Marcos Rebelucci, Pena Que Seja Namora. Mil Adjetivos, Kleber e Cauã, Displicente, Rei Vaqueiro, Wesley Safadão lá em cima, Flash. Com a dupla Lucas e Igor. É o time da Gazeta por aqui, rolando nesse fim de tarde de segunda-feira. Com a nossa playlist, os lançamentos, as novidades da música pra você. Que rola aí em todo o Brasil, em todo o planeta, os streamings, as paradas musicais aqui. O sucesso rolando pra você na Gazeta FM até às 6. Logo mais, Simone Mendes, Real Som, tem Lambadão também. Tiaguinho, Maiara e Maraíza. Ed Brito e Samuel, Gustavo Lima, você ouvinte legal do outro lado, muito obrigado. 5:24.
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1: 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Seguindo aqui com o time da Gazeta, vem aí o Lambadão com o Real Som.

0: Simone Mendes aqui no time. 5:37.
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0: fazer aqui.
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3: Existe uma teoria que se chama 90-10, onde uma pessoa tem 90% daquilo que você procura em alguém, só que você foca naqueles 10% que falta. Aí você sai pra rua, se aventura, e realmente você encontra aqueles 10%, mas não se deu conta que perdeu os 90%.
4: Era uma vez um cara que tinha um amor foda na mão. 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

Fala Gazeta, tá legal? Maiara e Maraíza 9010. Pensamentos intrusivos, Thiaguinho, Direitos Iguais, Simone Mendes. Cola teu corpo no meu, Realção, o Lambadão também bombando por aqui. No time da Gazeta, a parada das melhores, show de bola, melhor escalação do seu rádio, hein? Beleza. Obrigado a você pela audiência, tudo de bom. Pessoal que tá no trânsito, é aquele abraço com o ar do carro ligado, né? Com esse vento quente aí. Calorão. Alô, você no comércio, de um modo geral, ligado na Gazeta FM. O pessoal no trabalho, falta pouco aí. Não te afobarei. Agora 5h43, hein? Logo mais o Gazeta Cowboy. Sertanejão de qualidade aqui na Gazeta FM. 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

0: nosso repórter com as últimas do esporte.
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2: E no tênis, João Fonseca foi eliminado nas oitavas de final do Masters 1000 de Montreal. O brasileiro perdeu para o americano Ben Shelton, atual número 10 do mundo, por 2-0, com parciais de 6-3 e 7-6. Mesmo com a derrota, João Fonseca teve uma boa campanha no Canadá, vencendo 3 partidas e eliminando nomes importantes como Stefanos, Tsitsipas e Casper Ruud. Agora, o próximo compromisso do brasileiro será o Masters 1000 de Cincinnati, que começa nesta semana.
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1: 9 minutos para as 6.
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1: E agora a dupla Ed Brito e Samuel.
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0: Mariana Fagundes, Geninho!
1: Mariana Fagundes!
2: Geninho!
0: Um minuto para as seis, Gustavo Lima chegando.
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0: Com o embaixador, bala alojada!

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2: 34 graus.

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10: 6:09, boa noite.
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Opa, Gazeta, tá legal. Mais um Gazeta Cowboy por aqui. O melhor da música sertaneja e country. Segunda-feira, 10 de agosto de 2026, hein? Israel Novaes com Zé Ricardo e Thiago chegando bem. Gazeta Cowboy. E lembrando, galera,

0: aí o Chapeludo com o Rio Negro e Solimões, Nando Moreno, Gazeta Cowboy por aqui no clima da música sertaneja, até as 7 da noite. E a você, uma noite abençoada, tranquila de segunda-feira, com muita saúde, muita paz. Daqui a pouco, Cleiton e Romário por aqui, Christian e Ralph, Guilherme Santiago, João Bosco e Vinícius, Bruno e Barreto e muito mais. Melhor da música sertaneja pelos 99,9 no aplicativo da Rede Gazeta MT no seu celular. É... E seguimos assim, na boa por aqui, com modão de qualidade, tá na Gazeta!
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0: 34 graus.
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1: A dupla Cleiton e Romário. Morena.
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18: Cadê as palmas?